0: julho.
1: Pets e saúde mental.
2: Meu SUS Digital oferece teleatendimento gratuito para quem enfrenta dificuldade em parar de jogar. Graziele Bezerra.
3: O atendimento é gratuito e confidencial e realizado por psicólogos ou terapeutas ocupacionais com apoio de médico psiquiatra quando necessário.
1: A partir de amanhã, contribuinte pode consultar lote especial de restituição automática do imposto de renda.
2: O pagamento dos valores será feito no dia 15 de julho. Graziela Mendonça.
4: O lote automático beneficia contribuintes que não eram obrigados a declarar o imposto de renda em 2025, não entregaram a declaração, tiveram o imposto retido na fonte em 2024 e tem até R$1.000 a receber.
1: Hoje, na apresentação da Voz do Brasil, Luciana Vasconcelos e Luciano Seixas.
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1: As negociações entre os governos do Brasil e dos Estados Unidos continuam em andamento a respeito da aplicação das novas tarifas comerciais.
2: Os dois países também avançaram nas discussões sobre cooperação no combate ao crime transnacional.
5: Brasil e Estados Unidos realizaram mais uma rodada de negociações a respeito da aplicação de novas tarifas sobre produtos brasileiros. Trata-se de uma sobretaxa de 25% sobre diferentes produtos exportados pelo Brasil. Em alguns casos, a taxação pode chegar até 37,5%. O ministro do Desenvolvimento, Indústria, Comércio e Serviços, Márcio Elias, afirmou que as negociações seguem em andamento e que estão concentradas na defesa dos interesses comerciais do país.
6: Não sairemos da mesa de negociação em momento algum e não permitiremos jamais que um tema que não diga respeito à relação comercial, à relação econômica, à boa relação política que o Brasil sempre teve com os Estados Unidos, ela deixe de presidir ou orientar as conversas, né? Não há espaço para discussão de outra natureza que não seja a defesa da soberania e a defesa dos reais interesses do Brasil.
5: Segundo o ministro Márcio Elias, a reunião foi uma continuidade às conversas iniciadas na semana passada. Os temas foram divididos por áreas e uma das frentes tratou também da cooperação no combate ao crime transnacional.
6: Há um reconhecimento de que é possível avançarmos nesse ponto. O Ministério da Justiça aqui no Brasil fez um trabalho. Nós já tínhamos apresentado na visita do presidente Lula ao presidente Trump e hoje nós detalhamos um pouco mais esse plano bilateral.
5: O prazo final para o governo dos Estados Unidos definir a aplicação de novas tarifas sobre produtos brasileiros é 15 de julho. Outra reunião entre os dois governos deve acontecer esta semana. Reportagem Luana Karen.
1: Vício em jogos de azar é prejudicial à saúde mental e financeira dos apostadores.
2: O aplicativo Meu SUS Digital oferece acompanhamento e tratamento.
1: Um teste identifica os sinais e por meio do aplicativo é feito o encaminhamento com consultas online com especialistas.
7: Seduzida pela promessa de dinheiro fácil, a educadora Zélia Fernandes apostou online pela primeira vez em 2024. Com o passar do tempo, os ganhos deram lugar a dívida e a mudança de comportamento. Ela só parou de jogar no início deste ano.
8: Quando eu perdi um dinheiro no qual que eu precisava muito dele, a conta estava toda zerada, eu tinha perdido tudo e eu falei assim, eu não posso ficar assim.
7: O quadro de saúde enfrentado pela Zélia tem nome, ludopatia, distúrbio psiquiátrico de quem tem compulsão por jogos de azar. Uma pesquisa da Universidade Federal de São Paulo aponta que quase 1,5 milhão de brasileiros acima de 14 anos apresenta algum sinal deste transtorno. Com a expectativa de atender até 600 pessoas por mês, o aplicativo Meu SUS Digital começou a oferecer teleatendimento gratuito para quem enfrenta esta enfermidade, como explica Marcelo Quimatti, diretor do Departamento de Saúde Mental, Álcool e Outras Drogas do Ministério da Saúde.
9: A pessoa ela vai saber se ela tem problemas ou não com jogos e apostas. Ela vai primeiro ser acolhida,
0: vai fazer uma marcação de atendimento, vai passar por um acolhimento e depois vai entrar num programa de cuidado.
7: Para utilizar o serviço é preciso acessar o aplicativo e realizar um autoteste com perguntas que ajudam a identificar sinais de risco. Nos casos mais graves, o ciclo de cuidados inclui até 13 consultas por vídeo com duração média de 45 minutos. O atendimento é gratuito e confidencial e realizado por psicólogos ou terapeutas ocupacionais com o apoio de médico psiquiatra quando necessário. Marcelo Quimatti aponta sinais de quando procurar ajuda.
0: Ela deixa de ter algumas outras atividades, ela começa a comprometer a renda pessoal ou familiar ao longo de um mês, quando ela começa a perder e ela continua jogando para recuperar o que ela perdeu. Quando uma pessoa ela começa a fazer isso, ela já está com um problema bem instalado.
7: O Meu SUS Digital pode ser baixado gratuitamente nas lojas Android ou iOS, ou acessado na versão web em meususdigital.saude.gov.br. Reportagem Graziele Bezerra.
2: E a Polícia Federal realiza operação para investigar operações ilegais em empresas de aposta online, as chamadas bets.
1: A operação Véu de Maia investiga um suposto esquema de lavagem de dinheiro e evasão de divisas envolvendo 87 empresas.
2: Foram cumpridos 9 mandados de busca em municípios de Goiás, São Paulo e Rio Grande do Sul.
1: Os investigados podem responder por crimes como lavagem de dinheiro, evasão de divisas e organização criminosa.
2: A Receita Federal abriu consulta à restituição automática do imposto de renda.
1: A partir de amanhã, os contribuintes podem checar se têm direito ao lote especial de restituição automática.
2: Ele é destinado a contribuintes que não apresentaram declaração e possuem um cronograma próprio.
4: O lote automático beneficia contribuintes que não eram obrigados a declarar o imposto de renda em 2025, não entregaram a declaração, tiveram o imposto retido na fonte em 2024 e têm até R$1.000 a receber. Para receber, é necessário que o CPF esteja regular e vinculado a uma chave Pix. Para saber se tem direito, a consulta poderá ser feita pelo site ou pelo aplicativo da Receita Federal a partir desta quarta-feira. Também será possível conferir a declaração simplificada feita pela Receita e incluir informações, se necessário, além de fazer ajustes antes da conclusão do processamento. O órgão orienta que a consulta seja realizada apenas pelos canais oficiais para garantir a segurança das informações. O pagamento vai ser feito no dia 15 de julho, diretamente na conta vinculada à chave Pix do tipo CPF. Graziela Mendonça para a Voz do Brasil.
1: A Receita Federal ressalta que este lote especial de restituição automática não faz parte do calendário regular de restituições.
2: Os lotes regulares continuam sendo pagos normalmente aos contribuintes que entregaram a declaração dentro do prazo legal. O próximo lote regular está previsto para o dia 31 de julho.
1: Começaram hoje os pagamentos do seguro defeso referentes a períodos de proibição da pesca anteriores a 2026.
2: No valor de um salário mínimo por mês, o seguro é destinado a quem precisa interromper a atividade durante o defeso para proteger a reprodução dos peixes.
9: Márcio Luiz Nascimento é pescador em Santa Catarina e ele conta como se prepara para o período de defeso em que a pesca fica proibida.
10: É, a gente que é pescador, a gente sempre pensa no inverno, né? Que é para nós esse período agora, então a gente tem que se programar, guardar uma moedinha trocada, né? Para se manter sustentável com a família.
9: Nos períodos de defeso, ou seja, a pausa devido à reprodução das espécies, os pescadores artesanais têm direito ao seguro defeso no valor de um salário mínimo mensal. Nesta terça-feira, começaram os pagamentos referentes aos períodos de defeso anteriores a 2026. Os valores estão sendo depositados em parcela única para pescadores artesanais que tiveram o direito ao benefício reconhecido e aguardavam a emissão do pagamento. Tem direito os trabalhadores que já solicitaram auxílio dentro do prazo, cumpriram todos os requisitos e tiveram o pedido aprovado pelo Instituto Nacional do Seguro Social, INSS. Os pescadores artesanais podem consultar a situação do pagamento pelo aplicativo Carteira de Trabalho Digital ou pelo portal Emprega Brasil no endereço empregamaisbrasil.trabalho.gov.br/trabalhador. Quem ainda possui pedidos em análise pode acompanhar o andamento do processo pelos canais oficiais Meu INSS, site e aplicativo e Central 135. Reportagem Gabriela Noronha.
1: E também sobre o assunto, eu e Mariana Jungmann conversamos mais cedo com a presidente do INSS, Ana Cristina Silveira. Vamos ouvir.
11: Presidente Ana Cristina Silveira, um prazer ter a senhora com a gente aqui na Voz do Brasil mais uma vez. Vamos falar então de seguro defeso? Ele começou a ser pago aí para os pescadores. E aí a minha primeira pergunta é: ele vai ser pago agora para pescadores de todo o país ou isso varia de acordo com cada região, com cada tipo de pesca, por exemplo, se de rio ou de mar?
12: O seguro defeso pescador artesanal, ele vai ser pago para todo o país, para quem fez o requerimento até outubro de 2025 junto ao INSS. Já foi feita a análise e a gente está pagando entre 7 a 11 de julho de 2026 a 121 mil pessoas no valor de 721 milhões de reais.
1: E quem está apto a receber?
12: Todos que fizeram a solicitação dentro do prazo até outubro de 2025, que levaram as documentações necessárias, porque a partir de novembro de 2025 a competência passou a ser do Ministério do Trabalho e Emprego. Então, a partir daí será pago pelo Ministério do Trabalho.
11: Agora, presidente, se o pescador tiver um emprego com carteira assinada, por exemplo, ele pode receber o seguro mesmo assim?
12: Não. O seguro defeso pescador artesanal, ele é direcionado a pescadores profissionais que exercem a pesca como única fonte de renda. Ele não pode receber nem benefício assistencial, nem outro benefício previdenciário, exceto auxílio acidente e pensão por morte de um salário mínimo.
11: Eu faço essa pergunta porque a gente lembra que alguns pescadores, às vezes, também trabalham em outras atividades rurais. Mas então, nesse caso, seguro defeso só para quem tem a pesca como atividade exclusiva.
12: Isso, quem exerce a pesca de forma profissional, sozinho ou com sua família em regime de economia familiar.
1: Presidente, quais são os documentos que o pescador deve apresentar ao INSS para solicitar o seguro e por onde ele começa a fazer esse pedido?
12: Então, a partir de novembro de 2025, ele vai fazer esse requerimento no portal Emprega Brasil ou na carteira de trabalho digital, uma vez que a gestão do seguro defeso pescador artesanal passou a ser do Ministério do Trabalho e Emprego. A documentação permanece a mesma. São os documentos pessoais, o registro geral de pesca a partir de um ano e também o comprovante de contribuição referente ao produto que ele comercializa.
11: E aliás, aqui é muito importante a gente lembrar que os pescadores precisam manter os seus registros atualizados. Isso é feito com o Ministério do Trabalho, não é feito com a Previdência Social, mas é sempre bom a gente reiterar aqui a importância de que eles tenham o registro regularizado para que eles possam ter direito ao seguro defeso, né, presidente?
12: Isso, ele faz a partir de um aplicativo do Ministério da Pesca e Agricultura e ele tem que ter esse registro há mais de um ano para poder ter direito ao seguro defeso pescador artesanal.
11: Perfeito.
1: E os pescadores que já fizeram pedido e não receberem, podem recorrer? Como é que procede nesse caso?
12: Então, essa pergunta ela é muito importante, porque nesse período de 7 a 11 de julho de 2026 serão pagos os pedidos já analisados, mas ainda não analisamos todos. Nós vamos analisar o restante nos próximos 60 dias. Então, só cabe recurso quando o requerimento for negado. Então, enquanto tiver em análise, não cabe recurso.
11: Muito bem, nós conversamos com Ana Cristina Silveira, presidente do INSS. Presidente, muito obrigada pela sua entrevista aqui à Voz do Brasil.
12: Eu agradeço, é um prazer estar aqui com vocês na EBC e na Voz do Brasil.
2: Câncer de mama é a principal causa de morte por câncer entre mulheres no Brasil e no mundo.
1: E para tratar os casos mais agressivos da doença, foi aprovado esta semana um novo tratamento que consiste na aplicação, na ampliação do uso de um medicamento já disponível no país.
13: Pacientes com câncer de mama poderão usar uma nova medicação para o tratamento da doença. A Agência Nacional de Vigilância Sanitária aprovou uma nova indicação terapêutica para o medicamento Enhertu, Trastuzumab deruxtecana, que já é registrado no Brasil para câncer de mama. A indicação é para o tratamento auxiliar de pacientes adultos com câncer de mama HER2 positivo, que apresentam doença invasiva residual, mesmo após quimioterapia e cirurgia. O câncer de mama é o tipo de câncer mais diagnosticado no mundo e a principal causa de morte por câncer entre mulheres. Aqui no Brasil, entre 10% a 19% dos casos, há a presença do HER2, o subtipo associado a maior agressividade e pior prognóstico. A nova indicação da Anvisa se baseou em estudo que demonstrou melhora clinicamente relevante na sobrevida livre de progressão. Os resultados mostraram redução de 53% no risco de recorrência invasiva ou morte com o uso do Enhertu. Daniele Popov para a Voz do Brasil.
2: E a Anvisa alerta que as canetas emagrecedoras de tisepatida contrabandeadas do Paraguai e comercializadas ilegalmente no Brasil não têm a mesma eficácia e segurança dos medicamentos registrados no país.
1: Segundo a agência, não há evidências de que esses produtos sejam equivalentes aos aprovados para uso no Brasil.
14: A Agência Nacional de Vigilância Sanitária informou que não há comprovação de que as canetas de tisepatida contrabandeadas sejam equivalentes aos medicamentos registrados no Brasil. Uma análise realizada pelo Centro de Informação e Assistência Toxicológica da Unicamp testou marcas vendidas ilegalmente em redes sociais no país. Segundo a Anvisa, os testes realizados identificaram apenas a presença do princípio ativo, além da concentração e da estrutura molecular da substância. A agência explica que para comprovar que dois medicamentos são equivalentes, é preciso fazer estudos específicos em centros credenciados. Esses testes avaliam, por exemplo, como o medicamento é absorvido pelo organismo, quanto da substância chega à corrente sanguínea e quanto tempo ela leva para ser eliminada. A agência também informou que as análises feitas pela Unicamp não verificaram aspectos como a absorção do medicamento, a presença de impurezas ou contaminantes, a esterilidade do produto e o cumprimento das boas práticas de fabricação. Por isso, segundo a Anvisa, não é possível concluir que as canetas tenham a mesma eficácia, segurança e qualidade dos medicamentos aprovados para uso no Brasil. Thaís de Araújo, para a Voz do Brasil.
2: O Ministério da Saúde e o IBGE realizam a terceira edição da Pesquisa Nacional de Saúde.
1: A coleta de dados vai até 30 de novembro.
2: A pesquisa reúne informações sobre as condições de saúde da população, fatores de risco, acesso aos serviços de saúde e determinantes sociais.
1: Nesta edição, aproximadamente 140 mil domicílios serão visitados. O questionário individual será aplicado a um morador com 15 anos ou mais.
2: Desta vez, a Pesquisa Nacional de Saúde vai contar com coleta de sangue e urina em uma amostra da população de 15 mil a 20 mil participantes com 35 anos ou mais.
1: Entre os exames previstos estão hemograma, hemoglobina glicada, creatinina, ácido úrico, sódio e potássio, além de sorologia para chikungunya e dosagem de chumbo e mercúrio.
2: Proprietários de imóveis rurais podem acessar por meio do aplicativo Meu Imóvel Rural documentos e informações sobre seus imóveis em um único ambiente digital.
1: A plataforma permite também o compartilhamento de dados com bancos e cooperativas, além de informar sobre condições climáticas.
15: Proprietários de imóveis rurais podem reunir em um único aplicativo documentos e informações que antes precisavam ser consultados em diferentes sistemas públicos. Disponível gratuitamente para celulares Android e iPhone, o acesso é feito com a conta GovBR. O coordenador-geral da Secretaria de Transformação do Estado do Ministério da Gestão e Inovação em Serviços Públicos, Carlos Guedes de Guedes, destaca as vantagens do serviço.
16: O agricultor hoje tem na palma da mão os seus documentos, os documentos da propriedade.
15: Além de consultar dados do Cadastro Ambiental Rural, do Sistema Nacional de Cadastro Rural, do Sistema de Gestão Fundiária e do Cadastro Nacional da Agricultura Familiar, o aplicativo permite emitir o certificado de cadastro de imóvel rural e compartilhar informações com cooperativas, instituições financeiras e assistência técnica, sem informar a senha da conta GovBR. Duas novas funcionalidades ampliam os serviços oferecidos pelo aplicativo. O Tô em Dia verifica possíveis pendências que podem dificultar o acesso ao crédito rural e orienta como regularizar a situação. Já o Produção Certa reúne informações que ajudam o produtor no planejamento da produção, como detalha o coordenador Carlos Guedes de Guedes.
16: Se ele planta milho, o zoneamento climático vai dizer pro agricultor qual é a melhor época de plantar milho e que ali ele vai poder pegar o crédito rural oficial, ali ele vai poder pegar o seguro rural porque ele está plantando na hora certa. Da mesma maneira, se ele planta, né, milho, ele quer saber o custo de produção do milho, ele vai ter a informação a partir dessa parceria com a Conab, aonde está o custo de produção e o preço do milho nos principais centros produtores e consumidores do país. E se ele quiser saber a previsão do tempo, ele consegue também ver essa informação a partir do Zoom no município da localização da propriedade.
15: O aplicativo Meu Imóvel Rural atende tanto os agricultores familiares quanto médios e grandes produtores rurais. Reportagem Caroline Blaut.
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0: categorias: ficção grande público, ficção destaque de crítica, documentário, animação e selecionado em festival internacional. O edital também vai apoiar 3 festivais de cinema nacionais e vai contar com reserva de vagas pelo critério de indução regional para participantes da cadeia produtiva do audiovisual das regiões Norte, Nordeste e Centro-Oeste. As inscrições para o edital de cinema do BNDES estão abertas até o dia 13 de agosto. Você pode obter mais informações sobre o edital no site bndes.gov.br. Reportagem André de Barros Lima.
1: Audiovisual nacional na palma da mão.
2: A plataforma Tela Brasil, que reúne filmes, documentários e animações brasileiras, agora está disponível na loja de aplicativos do sistema Android.
1: O catálogo reúne 555 obras, incluindo longas, curtas e produções premiadas internacionalmente.
3: Já está disponível para Android e iOS o aplicativo do Tela Brasil. Agora é possível assistir a produções nacionais de filmes na palma da mão. O Tela Brasil é a primeira plataforma pública de streaming do audiovisual nacional. No aplicativo estão reunidas de forma gratuita mais de 500 obras brasileiras entre 1910 e 2025. O acesso é feito apenas com o login na plataforma gov.br. O aplicativo oferece praticamente os mesmos recursos da versão para navegador, como busca por títulos, navegação por categorias, criação de listas, histórico de exibição e reprodução automática. A plataforma também possui recursos de acessibilidade na maior parte do catálogo dos filmes, como legendas descritivas, audiodescrição e tradução em libras. O acervo reúne obras audiovisuais brasileiras abrangendo diferentes gêneros, como ficção, documentário, animação e experimental. São produções em longa, média e curta metragem. Há ainda uma seleção especial com produções e coproduções brasileiras que marcaram presença no Oscar desde 1960. Para assistir, basta acessar o site telabrasil.cultura.gov.br ou buscar o Tela Brasil na loja de aplicativos do seu celular. Reportagem Edinaldo Júnior.
2: O Ministério da Cultura, em parceria com o CNPq e o Ministério do Trabalho e Emprego, lançou uma chamada pública para implantação de incubadoras da economia criativa.
1: A medida atende a quem trabalha com expressões artísticas e entidades culturais.
2: Pesquisadores e instituições de todo o país já podem enviar projetos científicos e tecnológicos que ofereçam suporte técnico e de formação a trabalhadores, coletivos e empreendimentos culturais.
1: As propostas devem ser enviadas até o dia 10 de agosto. O resultado será divulgado no dia 30 de outubro.
2: O edital completo com as regras de participação já está disponível na página do Ministério da Cultura, em gov.br/cultura.
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2: Fique agora com as notícias do Poder Judiciário e do Congresso Nacional. Uma boa noite.
1: Boa noite para você e até amanhã.
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5: Você vai ouvir agora notícias do Poder Judiciário.
6: STF valida lei da Bahia contra desinformação sobre epidemias e pandemias.
7: Justiça Eleitoral inicia convocação de mesários nesta terça-feira.
6: STJ afasta possibilidade de reconhecimento de papiloscopistas da Polícia Federal como peritos oficiais.
7: Boa noite, eu sou Marcela Luiza.
6: Eu sou Walter Lima.
7: O Supremo Tribunal Federal decidiu que é constitucional a lei da Bahia que estabelece multa para a divulgação de informações falsas sobre epidemias e pandemias.
6: A decisão foi tomada por maioria de votos em sessão do plenário virtual. Judite Aragão.
8: A lei baiana prevê multa de 5.000 a 20.000 reais para quem divulgar informações falsas por meios impressos, televisão, rádio ou plataformas eletrônicas, sem citar a fonte primária. A norma também alcança quem produz ou dissemina esse conteúdo de forma dolosa e quem utiliza mecanismos automáticos para ampliar a circulação das informações falsas. A ação foi proposta pelo Partido Liberal, que alegava invasão da competência da União para legislar sobre telecomunicações e

0: radiodifusão, além de violação à liberdade de manifestação do pensamento e à liberdade de imprensa. Mas prevaleceu o voto do ministro Alexandre de Moraes. Para a maioria, a lei trata principalmente da proteção da saúde pública. Temem que estados também podem legislar. Segundo o ministro, a referência aos meios de comunicação é apenas acessória e não transforma a norma em legislação sobre telecomunicações.
1: Justiça Eleitoral inicia convocação de mesários.
2: Eles vão atuar nas eleições deste ano. Fábio Ruas.
3: As juízas e os juízes eleitorais têm até 28 de agosto para publicar edital com a nomeação das mesárias e mesários que vão atuar no primeiro e em um eventual segundo turno das eleições 2026. A carta de convocação vai informar a função a ser desempenhada, além de data e local da eleição e do treinamento. Em caso de impedimento legal, a pessoa tem até 5 dias para recusar. As mesárias e mesários têm direito a 2 dias de folga para cada dia trabalhado. Auxílio alimentação de R$65 por turno. Tem preferência em caso de empate em concursos públicos que tem essa previsão no edital e pode contar como atividade extracurricular em universidades conveniadas.
1: STJ afasta possibilidade de reconhecimento dos papiloscopistas da Polícia Federal como peritos oficiais.
2: Esse reconhecimento poderia levar a um movimento de equiparação salarial. Fátima Uchoa.
4: O papiloscopista tem a função de identificar pessoas, por exemplo, por meio das impressões digitais. A decisão da segunda turma do STJ reformou o acórdão do TRF1 que havia mantido a sentença favorável à ação civil pública do Ministério Público Federal para invalidar atos administrativos da Corregedoria Geral da Polícia Federal que proibiam o reconhecimento dos papiloscopistas como peritos. Para o ministro relator Teodoro Silva Santos, os papiloscopistas policiais federais não estão incluídos no rol de peritos oficiais de natureza criminal previsto em lei, que menciona apenas peritos criminais, médicos legistas e odontolegistas.
1: Brasil bate recorde histórico na contratação de jovens aprendizes, segundo o Ministério do Trabalho e Emprego.
2: E o Judiciário Trabalhista contribui com essa conquista, fortalecendo o acesso ao mercado de trabalho. Rossini Gomes.
5: O Brasil registrou 726 mil jovens aprendizes contratados entre janeiro e abril deste ano. Para a Justiça, esse balanço é reflexo das iniciativas de combate ao trabalho infantil. Por isso, atualmente, mais de 10 tribunais regionais do trabalho desenvolvem ações para incluir quem tem entre 14 e 24 anos no mercado formal, por meio do programa Jovem Aprendiz. Dentre os direitos trabalhistas e previdenciários estão carteira de trabalho assinada, 13º salário, vale transporte e férias no mesmo período da escola ou da faculdade. A Justiça do Trabalho quer garantir acesso seguro ao emprego com formação educacional.
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1: Uma boa noite.
2: E até amanhã.

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1: Eu sou Paula Groba.
2: Eu sou Humberto Pinheiro.
1: E estes são os destaques de hoje do Jornal do Senado, que começa agora.
2: Senado aprova e segue para sanção aumento de penas para crimes sexuais contra crianças em ambiente virtual.
1: Partidos podem ser incluídos em fiscalização contra lavagem de dinheiro.
2: Avança no Senado criação do Programa Nacional Metano Zero.
1: Boa noite.
2: Boa noite.
1: O avanço da inteligência artificial trouxe novas possibilidades, mas também abriu espaço para crimes cada vez mais sofisticados.
2: Para enfrentar essa realidade e reforçar a proteção de crianças e adolescentes, o Senado aprovou um projeto que aumenta as penas para diversos crimes sexuais, inclusive quando a tecnologia é usada para produzir ou manipular imagens e outros conteúdos de exploração sexual infantil. O texto segue agora para sanção presidencial. Repórter Pedro Pincer.
3: Nos casos de produção, reprodução, direção, fotografia, filmagem ou registro de conteúdo de violência sexual contra criança ou adolescente, assim como a sua venda ou exposição, a pena atual é de 4 a 8 anos de reclusão e multa. O projeto eleva essa punição para 4 a 10 anos de reclusão e multa. O texto ainda aumenta a pena em 1/3 se a venda ou a exposição ocorrer por meio da internet, das redes sociais ou de outras tecnologias da informação e comunicação. O relator, senador Fabiano Contarato, do PT do Espírito Santo, informou que entre janeiro e julho de 2025 foram registradas 49.336 denúncias anônimas de abuso e exploração sexual infantil.
4: Nesse cenário, temos que o incremento de penas, sua inserção no rol de crimes hediondos e a ampliação de condutas delitivas promovidas pelo projeto são medidas adequadas e necessárias.
3: O texto também aumenta a punição para quem oferece, troca, disponibiliza, transmite, distribui, publica ou divulga material de violência sexual contra criança ou adolescente. Hoje, a pena prevista para esses atos é de 3 a 6 anos de reclusão e multa. O texto proposto permite aumentar a pena para 4 a 10 anos de reclusão e multa.
1: O senador Plínio Valério, do PSDB do Amazonas, cobrou a votação que amplia a autonomia do Banco Central e inclui o PIX na Constituição. A proposta foi aprovada pela Comissão de Constituição e Justiça em junho e o senador, que foi relator, lembrou que já expirou o prazo solicitado pelo governo para analisar o texto antes da votação em plenário.
2: Para Plínio Valério, além de fortalecer a autonomia financeira e orçamentária do Banco Central, a PEC garantirá que o PIX permaneça sob responsabilidade exclusiva da instituição, vedando sua terceirização e garantindo a gratuidade para pessoas físicas.
5: Está no nosso relatório. O PIX é do Banco Central. O Banco Central não pode terceirizar e não pode cobrar jamais, taxar jamais pessoas físicas. Garantia maior do que essa não há.
1: E segue para a Câmara dos Deputados um projeto de lei que facilita a importação de bens destinados à pesquisa científica e tecnológica. A proposta busca desburocratizar o processo de importação de insumos por pesquisadores e instituições credenciadas, além de ampliar os mecanismos de isenção tributária.
2: O texto também determina que o CNPq envie periodicamente dados sobre as importações à Receita Federal e à Secretaria de Comércio Exterior para fins de fiscalização e estatística. Além disso, permite que pesquisadores entrem no país com bens científicos como bagagem acompanhada, desde que credenciados. Para o relator, senador Isalci Lucas, do PL do Distrito Federal, o objetivo é dar mais transparência e agilidade ao processo de importação, sem criar exigências desnecessárias ou contrariar outras leis.
1: A Comissão de Segurança Pública aprovou o projeto de lei que inclui os partidos políticos e suas fundações no rol de entidades sujeitas aos mecanismos de controle e fiscalização de lavagem de dinheiro.
2: A proposta quer aumentar a transparência e evitar que recursos de origem criminosa financiem a atividade política no país. Repórter Bruno Lourenço.
6: Os partidos políticos e suas fundações podem passar a ser fiscalizados pelas regras de combate à lavagem de dinheiro. A Comissão de Segurança Pública aprovou a proposta que obriga as legendas registradas no Tribunal Superior Eleitoral a prestar informações sobre movimentações financeiras aos órgãos de controle. A relatora, senadora Ivete da Silveira, do MDB de Santa Catarina, defendeu o endurecimento das regras para garantir a integridade do processo democrático.
7: A experiência recente de investigações de grande repercussão nacional Nacional evidenciou que estruturas partidárias podem se tornar canais de circulação e ocultação de valores de origem criminosa, com reflexos diretos sobre a lisura das campanhas e a igualdade de condições entre competidores.
6: O texto dá aos partidos políticos as mesmas obrigações de rastreabilidade financeira já aplicadas a bancos, corretoras e joalherias, entre outras. O projeto baseou-se em propostas da campanha Unidos contra a Corrupção.
1: Muito mais potente que o gás carbônico na retenção de calor na atmosfera, o gás metano é um dos principais responsáveis pelo aquecimento global. Grande parte dessas emissões vem da decomposição de resíduos orgânicos em lixões e aterros, além da agropecuária e de atividades industriais.
2: Para reduzir esse impacto ambiental e transformar parte desses resíduos em energia renovável, a Comissão de Assuntos Econômicos do Senado aprovou a criação do Programa Nacional de Metano Zero. A proposta também incentiva a coleta seletiva e o reaproveitamento de materiais recicláveis e orgânicos. Repórter Márcio Maturana.
8: Para reduzir as emissões de metano, incentivar a coleta seletiva e estimular o reaproveitamento de resíduos recicláveis e orgânicos, a Comissão de Assuntos Econômicos aprovou a criação do Programa Nacional do Metano Zero. O gás é um dos principais responsáveis pelo aquecimento global. A proposta do Metano Zero pretende também estimular tecnologias capazes de transformar resíduos agropecuários, industriais e urbanos em energia renovável. O autor do projeto é o senador Fernando Dueire, do PSD de Pernambuco.
9: Esse projeto, senhor presidente, cria um ambiente de segurança jurídica, de previsibilidade para investimentos. Estimula tecnologias como a biodigestão, a anaeróbica e a recuperação energética de resíduos. Fortalece a participação das cooperativas, mecanismos transparentes de certificação, governança e comercialização de créditos ambientais.
8: O texto segue para a Comissão de Meio Ambiente com emendas do relator, o senador Eduardo Braga, do MDB do Amazonas. Uma delas dá caráter voluntário à certificação de origem metano zero para empreendimentos que comprovarem redução de emissões de gases do efeito estufa.
1: E o Brasil vai ganhar uma Universidade Federal do Esporte. Após a aprovação do Senado, foi sancionada a lei que cria a universidade. A instituição terá sede em Brasília.
2: A universidade vai atuar no ensino, na pesquisa, na extensão e na inovação em ciência do esporte. Repórter Henrique Nascimento.
10: A proposta também prevê a formação de profissionais para áreas como treinamento de atletas, gestão esportiva, políticas públicas, saúde, educação e para desporto. Para o atleta paralímpico Leomon Moreno, a criação da universidade pode abrir novas oportunidades para quem vê no esporte um caminho de formação e transformação social.
11: Fico muito feliz de ter saído de Ceilândia aqui em Brasília, ter ganhado a vida através do esporte, que eu e todos os outros atletas teremos a oportunidade de poder nos capacitar, nos graduar e contribuir também para que o nosso país seja o país do esporte. Quando a gente alinha o esporte, a educação, transformando em cultura dentro do país, a gente constrói ótimos cidadãos, olhando principalmente para a pessoa em si e não para um detalhe.
10: A proposta foi aprovada pelo Senado em junho, com voto favorável da senadora Leila Barros, do PDT do Distrito Federal. Ela defendeu a formação esportiva como instrumento de cidadania.
12: O esporte, ele é mais do que formar atletas. Nós temos aqui uma nata de grandes atletas e para-atletas que representam com muito amor a nossa pátria. Mas, para além disso, a promoção da cidadania. Nós sabemos o que o esporte fez nas nossas vidas. O quanto o esporte é um braço na saúde, na segurança pública, na educação. Um dos maiores legados que eu trago para a política é o seguinte: na política, infelizmente, a gente não ama todos, como na vida a gente não ama todos, mas eu aprendi no esporte que o meu era coletivo, a gente tem que se respeitar.
10: Segundo o Ministério da Educação, a previsão é que a universidade comece as aulas em 2027.
2: Edição de Paula Groba e trabalhos técnicos de Eliseu Caires. O Jornal do Senado fica por aqui. Acompanhe agora as notícias da Câmara dos Deputados. Boa noite.
1: Boa noite e até amanhã.
13: Jornal. Câmara dos Deputados. Câmara aprova a criação de Programa Nacional de Combate ao Câncer.
14: Comissão rejeita substituição do dinheiro em espécie por moeda digital.
13: Deputados garantem ressarcimento de violência doméstica pelo agressor.
15: Boa noite. Já está no Senado o projeto aprovado pelas comissões da Câmara que determina o ressarcimento pelo agressor de despesas provocadas por violência doméstica. A repórter Maria Neves tem os detalhes sobre a questão.
16: A Comissão de Constituição e Justiça da Câmara dos Deputados aprovou o projeto que obriga companheiro agressor a ressarcir sozinho os danos causados à mulher vítima de violência doméstica, com a sua parte da divisão dos bens. O objetivo da medida é preservar o patrimônio da mulher. De acordo com o autor da proposta, deputado Jonas Donizete, do PSB de São Paulo, há casos em que agressores condenados pela justiça propõem pagar o ressarcimento dos danos causados à mulher com o patrimônio comum do casal.
17: A aprovação desse projeto é muito importante, porque a mulher vítima de violência já é um sofrimento muito grande, sofrimento físico, sofrimento psicológico. E teve uma causa na justiça que a pessoa entrou porque estava tirando o próprio patrimônio dela para fazer aí a reparação da violência. Então esse nosso projeto, ele deixa claro que toda reparação que tiver financeira vem do patrimônio do agressor, da pessoa que praticou o ato de agressão, porque é um absurdo a vítima pagar para ela mesma.
16: Atualmente, o Código Civil já determina que nos casamentos com regime de comunhão parcial de bens, as obrigações provenientes de atos ilícitos não podem entrar na reparação. Isso significa que o agressor deve pagar sozinho pelos prejuízos causados. A Lei Maria da Penha também já estabelece que o ressarcimento de mulher vítima de violência não poderá trazer prejuízo ao seu patrimônio ou de seus dependentes. Ainda assim, especialistas afirmam ser necessário deixar mais explícito que a vítima não pode contribuir para reparar os prejuízos causados por parceiros violentos. De acordo com Jonas Donizete, a ideia do projeto foi proposta pelo Centro de Estudos Judiciários do Conselho da Justiça Federal. Da Rádio Câmara de Brasília, Maria Neves.
13: Ayrton Faleiro, do PT do Pará, cobra a aprovação urgente do projeto de lei que combate a misoginia. Ele argumenta que o Congresso precisa se sintonizar com o sentimento das ruas e com as demandas urgentes da sociedade antes do encerramento do semestre legislativo.
15: Para ilustrar a necessidade inadiável da aprovação da lei, Ayrton Faleiro cita o caso de uma mulher estrangulada pelo marido, encontrada morta com um filho de um ano mamando em seu peito. O congressista pede à Câmara que supere visões conservadoras e aprove a lei contra a misoginia.
13: Justiça. Adriana Ventura, do Novo de São Paulo, denuncia a suposta parcialidade de órgãos de controle que estariam paralisando investigações criminais envolvendo familiares de autoridades do Poder Executivo para evitar impactos no processo eleitoral.
15: Segundo Adriana Ventura, existe um aparelhamento generalizado envolvendo a Procuradoria da República e as cúpulas dos três poderes, resultando no arquivamento de denúncias. Ela cobra a instalação de comissões parlamentares para investigar a situação e colocar um fim à impunidade.
13: Márcio Gerri, do PCdoB, contesta a contratação de uma operação de crédito de R$1,3 bilhão entre o governo do Maranhão e o Banco do Brasil. Ele aponta que a liberação dos recursos em ano eleitoral exige transparência sobre a finalidade e o impacto da nova dívida.
15: Márcio Gerri cita a decisão judicial que chegou a suspender o empréstimo, depois liberado pelo Tribunal de Justiça do Maranhão, sem análise de mérito da ação. O parlamentar pede que o Banco do Brasil não compactue com a transação, a fim de preservar o equilíbrio do jogo democrático no estado.
13: Otone de Paula, do PSD, critica a atuação de uma promotora do Ministério Público do Rio de Janeiro durante um evento da Associação dos Conselheiros Tutelares do Estado. Ele acredita que a representante do MP desrespeitou a organização ao contestar uma apresentação musical que fazia referência a Deus.
15: Otone de Paula argumenta que houve intolerância contra as manifestações religiosas. O parlamentar também presta apoio à direção da entidade organizadora e critica a relação entre o Ministério Público e os conselhos tutelares.
13: Segurança Pública. Coronel Crisóstomo do PR de Rondônia comemora a criação de uma comissão especial para analisar a proposta que reduz a maioridade penal para 16 anos em casos de crimes graves e hediondos. Na avaliação do legislador, a proposta atende o anseio de 80% da população brasileira.
14: Coronel Crisóstomo defende a redução da maioridade penal por acreditar que a medida vai interromper o aliciamento de menores por facções criminosas. O deputado lembra que para infrações mais leves, continua valendo o Estatuto da Criança e do Adolescente.
13: Saúde. Os deputados aprovaram a criação de um programa para combate ao câncer. A repórter Paula Bittar acompanhou a votação.
18: A Comissão de Constituição e Justiça da Câmara aprovou uma proposta que prevê a criação do Programa Nacional de Combate ao Câncer e de Assistência a Portadores. A medida busca ampliar a prevenção, o diagnóstico e o tratamento da doença no país. O programa será executado pelo Ministério da Saúde. Entre as prioridades estão realizar campanhas educativas, fazer exames para a detecção precoce da doença e ampliar a oferta de tratamento de alta complexidade em todas as regiões do país, com o objetivo de reduzir as desigualdades no acesso aos serviços de saúde. O texto também prevê apoio do poder público à pesquisa científica e à inovação tecnológica voltadas à prevenção, ao controle e ao tratamento do câncer. O relator do projeto, o deputado Átila Lira, do PP do Piauí, considerou a medida conveniente e oportuna.
19: Recursos nós temos leis orçamentárias pela obrigatoriedade com gasto de saúde e com um programa como esse, eu não tenho dúvida que nós vamos ter mais recursos sendo destinados para a gente combater o tratamento e também a prevenção e dar mais estrutura aos nossos hospitais e também às nossas pesquisas para que a gente possa ter mais vacinas, mais drogas e mais estruturas, máquinas e inovações na área do combate ao câncer.
18: A proposta que cria o Programa Nacional de Combate ao Câncer e de Assistência a Portadores já pode seguir direto para o Senado, a menos que haja recurso para votação antes pelo plenário da Câmara. Da Rádio Câmara de Brasília, Paula Bittar.
13: Comissões.
14: Ismael, do PL de Santa Catarina, pede a criação de uma comissão especial para debater projetos em defesa das comunidades terapêuticas. Ele argumenta que o tema merece mais atenção por envolver entidades que acolhem milhares de jovens em tratamento contra a dependência química.
13: Ismael sustenta que a comissão deve aprimorar a legislação, regulamentar o funcionamento e garantir padrões de qualidade, fiscalização e financiamento das comunidades terapêuticas. Ele também defende a expansão das parcerias com sistemas públicos de saúde e de assistência social.
14: Osmar Terra, do PL do Rio Grande do Sul, condena a autorização de plantio e uso de maconha para fins medicinais no Brasil. Segundo o parlamentar, as autoridades responsáveis pela decisão usurparam a competência do Congresso para legislar em nome do povo sobre o tema.
13: Segundo Osmar Terra, a substância agrava surtos e está associada, em sua avaliação, à maioria das interdições de jovens no país, além de contribuir para o aumento de acidentes fatais no trânsito gaúcho. Ele pede ao Congresso que anule as decisões da Justiça e de órgãos reguladores sobre o tema.
20: Direitos Humanos.
14: Luiz Lima, do Novo do Rio de Janeiro, alerta para o crescimento de mais de 90% o número de moradores de rua no Brasil desde 2022, segundo dados do Cadastro Único. O deputado responsabiliza o governo federal, afirmando que a situação reflete a queda no poder de compra da população.
13: Luiz Lima questiona as explicações apresentadas pelo Ministério do Desenvolvimento e Assistência Social, Família e Combate à Fome, que aponta o desemprego entre as causas do problema, enquanto o próprio Executivo Federal afirma que a taxa de desocupação caiu.
14: Ranieri Paulino, do Republicanos da Paraíba, pede a sanção do projeto que cria a Semana Nacional da Ética e da Cidadania. Segundo o deputado, que é autor da proposta, a iniciativa busca estimular a reflexão sobre respeito e tolerância em contraposição aos discursos de ódio.
13: Ranieri Paulino afirma que o projeto aprovado pelo Congresso incentiva o diálogo em escolas, universidades e órgãos públicos na primeira semana de todo mês de maio. Ele acredita que as pautas humanitárias estão acima das diferenças partidárias
0: partidárias e devem unir o país em torno de propostas positivas.
21: Patrus Ananias, do PT de Minas Gerais, anuncia o relançamento da Frente Parlamentar em Defesa da Soberania Nacional, orientada pelo fortalecimento do Estado Democrático, pela participação social e pela implementação de políticas públicas de inclusão.
0: Coordenador do Grupo Parlamentar, Patrus Ananias defende que um país forte precisa de investimentos na educação e no SUS, com tributação justa e resistência a pressões políticas externas. O legislador defende ainda a União Nacional para proteger as riquezas nacionais e a dignidade dos brasileiros.
20: Consumidor.
21: Comissão rejeita a possibilidade de extinção de dinheiro em espécie. A repórter Silvia Munhato explica a questão.
22: A Comissão de Desenvolvimento Econômico da Câmara dos Deputados aprovou o projeto de lei que proíbe a extinção do papel moeda e a substituição dele por moeda digital. Foi rejeitada a proposta que buscava a extinção gradual. A relatora, deputada Bia Kicis, do PL do Distrito Federal, diz que é importante manter o papel moeda.
23: O papel moeda ainda desempenha função relevante para milhões de brasileiros, especialmente para populações vulneráveis, para cidadãos com limitado acesso a serviços financeiros digitais e para aqueles que habitam em localidades com insuficiente estrutura tecnológica. Ademais, o dinheiro em espécie constitui importante instrumento de liberdade econômica, inclusão financeira e segurança operacional, funcionando como alternativa em situações de falhas tecnológicas, indisponibilidade de sistemas eletrônicos ou interrupções de serviços.
22: A relatora, no entanto, suprimiu o trecho que limitava o acesso do Banco Central aos dados de transações e contas particulares. Outra emenda excluiu a exigência de aprovação do Congresso Nacional, por maioria absoluta, de proposta para extinguir o papel moeda. A proposta que não permite a extinção do dinheiro em espécie ainda será analisada pelas comissões de Finanças e Tributação e de Constituição e Justiça e de Cidadania. Da Rádio Câmara de Brasília, Silvia Munhato.
20: Meio Ambiente.
0: Milton Tato, do PT de São Paulo, coordenador da Frente Ambientalista, critica o esvaziamento do mês do meio ambiente e repudia o retrocesso na pauta ecológica e a aprovação de projetos que enfraquecem a fiscalização, a preservação e o combate ao desmatamento.
21: Milton Tato condena a Câmara por ignorar as 35 propostas de conservação sugeridas pela Frente e pela sociedade civil e por esvaziar o debate sobre o desenvolvimento sustentável, ameaçando a biodiversidade e distanciando o Brasil das metas globais de enfrentamento da crise climática.
20: Relações Exteriores.
0: Tadeu Venere, do PT do Paraná, critica a atuação de parlamentares brasileiros nos Estados Unidos, acusando integrantes da oposição de agir contra os interesses nacionais ao discutir tarifas comerciais. Para o deputado, a postura favorece interesses estrangeiros e prejudica o Brasil.
21: Tadeu Venere acrescenta ainda que integrantes da oposição colocam interesses políticos acima dos interesses nacionais. Na visão do deputado, esse tipo de conduta enfraquece a direita e pode ter consequências políticas e jurídicas.
20: Trabalho.
0: Átila Lins, do PSD do Amazonas, apresentou projeto que cria regras para o auxílio fardamento de policiais militares, bombeiros militares e guardas municipais. O congressista esclarece que a proposta uniformiza critérios de concessão anual do benefício para evitar disputas judiciais nas corporações.
21: Átila Lins pontua que o texto preserva a autonomia de estados, do Distrito Federal e de municípios na regulamentação das despesas. Ele acrescenta que a proposta prevê pagamento em caso de promoção quando a mudança de função exige novos padrões, insígnias ou peças do uniforme.
20: Transportes.
0: Pompeu de Matos, do PDT do Rio Grande do Sul, defende dois projetos voltados à proteção dos ciclistas. As propostas, segundo ele, preveem a criação de espaços seguros para bicicletas nas rodovias e o planejamento de vias que garantam mais segurança para quem pedala.
21: Pompeu de Matos também propõe aumentar as penas para motoristas que atropelarem ciclistas após dirigir embriagados, participar de rachas, trafegar em alta velocidade ou fugir sem prestar socorro. Ele explica que as medidas buscam reduzir acidentes saúdes e preservar vidas.
0: Merlong Solano, do PT, comemora o início das operações de exportação em grande escala pelo porto de Luiz Correia, no litoral do Piauí. Segundo o deputado, o funcionamento do terminal encerra uma longa espera e amplia a capacidade logística do estado para o escoamento da produção.
21: Merlong Solano acredita que o porto deve reduzir os custos de exportação, além de impulsionar a geração de empregos no Piauí. O parlamentar também destaca a participação do governo estadual e da iniciativa privada na viabilização do empreendimento.
20: Economia.
0: Comissão da Câmara aprova inclusão da Confederação Nacional do Transporte no Conselho Deliberativo do SEBRAE Nacional. Mais informações com Sofia Peçanha.
3: A Comissão de Indústria, Comércio e Serviços aprovou o projeto que inclui a Confederação Nacional do Transporte no Conselho Deliberativo do SEBRAE Nacional. Atualmente, o Conselho conta com representantes da Confederação Nacional da Agricultura, da Confederação Nacional do Comércio e da Confederação Nacional da Indústria. A medida busca incluir o setor de transportes, que segundo o deputado Gilmar Tato, do PT de São Paulo, autor do projeto, é um elo vital entre as diversas atividades econômicas, facilitando o escoamento da produção agrícola e industrial, além de viabilizar o comércio e serviços. Apenas em março de 2025, o setor de transporte rodoviário de carga atingiu mais de 20 mil novos CNPJs cadastrados como microempreendedores individuais, sendo o setor com o maior número de pequenos negócios criados de acordo com levantamento realizado pelo SEBRAE, como ressalta o deputado Guilherme Uchoa, relator na comissão.
4: Além disso, a expressiva participação das microempresas nesse setor reforça a necessidade de inclusão da sua representação no Conselho.
3: O projeto busca reconhecer a importância estratégica do setor de transportes, ampliar a pluralidade de vozes no colegiado e permitir que as demandas específicas do setor sejam devidamente debatidas no âmbito da entidade. O Serviço Brasileiro de Apoio às Micro e Pequenas Empresas, mais conhecido como SEBRAE, é uma entidade privada que promove a competitividade e o desenvolvimento sustentável dos empreendimentos de micro e pequenas empresas. Agora, o projeto que inclui a Confederação Nacional do Transporte no Conselho Deliberativo do SEBRAE Nacional será analisado pela Comissão de Constituição e Justiça. Da Rádio Câmara de Brasília, Sofia Peçanha.
20: Desenvolvimento Regional.
21: Juliana Cardoso, do PT de São Paulo, condena a prestação dos serviços da Sabesp e denuncia que moradores enfrentam falta de água, ausência de coleta de esgoto e cobranças indevidas. Segundo ela, há comunidades que recebem tarifas de esgoto, mesmo sem contar com rede de coleta.
0: Juliana Cardoso cobra explicações da Sabesp, a revisão das cobranças e mais fiscalização dos serviços. A deputada também pede a ampliação do acesso ao saneamento básico, afirmando que vai continuar acompanhando a situação no estado de São Paulo.
21: Ao prestar contas de seu mandato, Ricardo Maia, do MDB da Bahia, declara que viabilizou a inauguração de uma unidade de pronto atendimento em Ribeira de Pombal e a entrega de veículos para o município de Tucano.
0: Ricardo Maia também ressalta que participou de obras de pavimentação, reformas de escolas e unidades básicas de saúde nos municípios de Heliópolis e Fátima. Ele afirma que os investimentos vão ampliar a infraestrutura e melhorar o atendimento público na região.
21: Ao fazer um balanço das entregas do governo federal em Salvador, Lídice da Mata, do PSB da Bahia, destaca avanços nas áreas de mobilidade e cultura. Entre as ações, a deputada cita o início da operação assistida do VLT e a reinauguração do Teatro Castro Alves.
0: De acordo com Lídice da Mata, os investimentos em infraestrutura e transporte público contribuem para a revitalização urbana da capital baiana. A parlamentar menciona ainda a implantação de uma pista de skate de padrão internacional no subúrbio ferroviário de Salvador.
20: Agricultura.
21: Daniel Almeida, do PCdoB, registra o primeiro festival gastronômico do Aipim em Entre Rios, na Bahia. Ele acredita que o evento fortalece a agricultura familiar, valoriza as comunidades quilombolas e incentiva a produção derivada da mandioca.
0: Daniel Almeida também celebra a edição de número 73 da Festa dos Vaqueiros do município de Curaçá. Na opinião do deputado, a tradição, além de movimentar a economia local, contribui para preservar a cultura nordestina.
20: Cultura.
21: Daniel Trzeciak, do PSDB, comemora a reabertura, depois de 16 anos de espera, do Teatro 7 de Abril, em Pelotas, no Rio Grande do Sul. O congressista lembra que o espaço, de 192 anos, é o quarto mais antigo do Brasil e foi tombado pelo Instituto do Patrimônio Histórico e Artístico Nacional.
0: Daniel Trzeciak critica a demora na entrega do Teatro 7 de Abril à população, mas afirma que a casa será fundamental para fomentar a cultura local, valorizar o passado e impulsionar novos investimentos em Pelotas, sua terra natal, que completa 214 anos neste 7 de julho e em todo o estado.
21: Termina agora o Jornal Câmara dos Deputados, produzido pela Rádio Câmara, com trabalhos técnicos de Everson Urani e apresentação de José Carlos Andrade e Márcio Aquilissardi. Uma boa noite para você.
0: Uma ótima noite para você. A Voz do Brasil volta amanhã. Você ouviu A Voz do Brasil. Boa noite.

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Agenor de Miranda Araújo Neto, mais conhecido como Cazuza, nasceu no Rio de Janeiro em 4 de abril de 1958. Conhecido como vocalista e principal letrista do Barão Vermelho, Cazuza sempre teve contato com a música, influenciado desde pequeno por grandes nomes da música popular brasileira, e era também grande fã de Rita Lee. Por volta de 1965, começou a escrever letras e poemas que mostrava a sua avó. Inspirado na mãe, Lucinha Araújo, também cantava e gravou 3 discos. Ainda na adolescência, começou a frequentar o Baixo Leblon, no Rio, onde levou uma vida boêmia, bebendo, fumando e se relacionando sexualmente com homens e mulheres. Para tirar Cazuza dessa vida, seu pai, que era diretor da gravadora Som Livre, o colocou para trabalhar na gravadora, primeiramente na triagem de novos artistas e depois na divulgação. Em 1979, Cazuza cantou em público pela primeira vez. Nessa época, o cantor e compositor Léo Jaime conheceu Cazuza e o indicou para integrar uma nova banda de rock de garagem que se formava no Rio de Janeiro. Um dos componentes era Roberto Frejá. Após alguns ensaios, então, nasceu o Barão Vermelho. Em seguida, Cazuza mostrou à banda letras que havia escrito e passava a compor com Roberto Frejá, formando uma das duplas mais festejadas do rock brasileiro. Em 1982, lançaram seu primeiro disco, mas não teve muito sucesso. O segundo lançamento, em 1983, teve uma melhor repercussão, mas não atingiu uma boa vendagem. Somente o terceiro disco, em 1983, o Barão Vermelho finalmente alcançou sucesso com as músicas Maior Abandonado e Bete Balanço, que inclusive foi tema do filme com o mesmo nome. Outro grande sucesso dessa época foi Pro Dia Nascer Feliz. Em julho de 1985, durante os ensaios do quarto álbum, Cazuza deixou o Barão Vermelho para seguir então sua carreira solo, lançando nesse mesmo ano o disco Exagerado. Ao todo, Cazuza lançou 3 discos com o Barão Vermelho e 5 em carreira solo. Um dos maiores ídolos da geração do pop rock dos anos 80. Exagerado, Codinome Beija-Flor, Brasil, Faz Parte do Meu Show, são apenas alguns dos grandes sucessos de Cazuza. Em fevereiro de 1989, Cazuza declarou publicamente que era soropositivo para o HIV, ajudando assim a criar a consciência em relação à doença e aos efeitos dela. Em outubro de 1989, depois de 4 meses à base de um tratamento alternativo em São Paulo, Cazuza partiu para Boston, onde ficou internado até março de 1990, quando voltou para o Rio. Cazuza faleceu no Rio de Janeiro no dia 7 de julho de 1990. Em sua lápide foi escrito o nome do seu último sucesso, O Tempo Não Para. E a Rádio Camboriú homenageia hoje Cazuza, o Exagerado.

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3: Anedotas do Vermelho.
4: Ô, Zé Gaiado, por que a pessoa que tem bafo, ela sempre tem tanta coisa pra falar, hein?
5: É pra poder desabafar, Vermelho.

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1: 10h47.
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1: 11:28.
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1: Agenor de Miranda Araújo Neto, mais conhecido como Cazuza, nasceu no Rio de Janeiro em 4 de abril de 1958. Conhecido como vocalista e principal letrista do Barão Vermelho, Cazuza sempre teve contato com a música, influenciado desde pequeno por grandes nomes da música popular brasileira, e era também grande fã de Rita Lee. Por volta de 1965, começou a escrever letras e poemas que mostrava a sua avó. Inspirado na mãe, Lucinha Araújo, também cantava e gravou 3 discos. Ainda na adolescência, começou a frequentar o Baixo Leblon, no Rio, onde levou uma vida boêmia, bebendo, fumando e se relacionando sexualmente com homens e mulheres. Para tirar Cazuza dessa vida, seu pai, que era diretor da gravadora Som Livre, o colocou para trabalhar na gravadora. Primeiramente na triagem de novos artistas e depois na divulgação. Em 1979, Cazuza cantou em público pela primeira vez. Nessa época, o cantor e compositor Léo Jaime conheceu Cazuza e o indicou para integrar uma nova banda de rock de garagem que se formava no Rio de Janeiro. Um dos componentes era Roberto Frejá. Após alguns ensaios, então, nasceu o Barão Vermelho. Em seguida, Cazuza mostrou à banda letras que havia escrito e passava a compor com Roberto Frejá, formando uma das duplas mais festejadas do rock brasileiro. Em 1982, lançaram seu primeiro disco, mas não teve muito sucesso. O segundo lançamento, em 1983, teve uma melhor repercussão, mas não atingiu uma boa vendagem. Somente o terceiro disco, em 1984, o Barão Vermelho finalmente alcançou sucesso com as músicas Maior Abandonado e Bete Balanço, que inclusive foi tema do filme com o mesmo nome. Outro grande sucesso dessa época foi Pro Dia Nascer Feliz. Em julho de 1985, durante os ensaios do quarto álbum, Cazuza deixou o Barão Vermelho para seguir então sua carreira solo, lançando nesse mesmo ano o disco Exagerado. Ao todo, Cazuza lançou 3 discos com o Barão Vermelho e 5 em carreira solo. Um dos maiores ídolos da geração do pop rock dos anos 80. Exagerado, Codinome Beija-Flor, Brasil, Faz Parte do Meu Show, são apenas alguns dos grandes sucessos de Cazuza. Em fevereiro de 1989, Cazuza declarou publicamente que era soropositivo para o HIV, ajudando assim a criar a consciência em relação à doença e aos efeitos dela. Em outubro de 1989, depois de 4 meses à base de um tratamento alternativo em São Paulo, Cazuza partiu para Boston, onde ficou internado até março de 1990, quando voltou para o Rio. Cazuza faleceu no Rio de Janeiro no dia 7 de julho de 1990. Em sua lápide foi escrito o nome do seu último sucesso, O Tempo Não Para. E a Rádio Camboriú homenageia hoje Cazuza, o Exagerado.

0: 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Meia-noite e um.
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1: Camboriú FM, meia-noite 19.
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0: 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Meia-noite, 37.
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1: Duas loiras se encontram no shopping depois de um certo tempo que não se encontravam, né? Aí uma amiga falou assim: nossa, como é que você emagreceu? Fazia tempo que eu não via você. Nossa, você tá muito magrinha. Ela falou: é, amiga, passei uns perrengues aí. Você acredita que eu extraí um rim? Tive que extrair um rim. Emagreci 15 quilos. A outra loira falou: eu não sabia que o rim pesava tanto assim, não.

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6: Ô, Vermelho.
7: Fala aí, Zé Gaiada.
6: Eu tô indo lá fazer aquele exame de sangue.
7: Ah, é bom mesmo, é bom mesmo. Mas você tá em jejum?
6: Ixi, suco conta?
7: Claro que conta, mas você tomou só o suco?
6: Não, foi um x-salado também.

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3: Ei, Zé Gaiada, responde pra mim, qual que é a sua missão aqui na Terra?
4: Ó, se a minha missão na Terra é não entender nada, eu tô fazendo tudo direitinho.

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5: Numa floresta, duas cobras se encontram e começam a conversar. A primeira fala assim: ai, amiga, será que eu sou muito venenosa? A outra fala: eu acho que é assim, viu? Por que você está perguntando isso? Ai, porque eu tô com medo que eu mordi minha língua.

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1: Camboriú FM, 5:29.
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1: Camboriú FM, 6:17.
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9: Dois camaradas já estavam com o caneco cheio num boteco ali, né? Aí o primeiro perguntou, né? Escuta aqui, você sabe, você gosta de matemática, você entende matemática? O outro falou, mais ou menos, pode perguntar aí. Ele falou, quanto que é 51 dividido por 2? O outro falou, meio litro pra cada um.

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0: horário oficial de Brasília, aqui em Balneário Camboriú, são exatamente 7 horas em ponto.
1: Bom dia, hoje é quarta-feira, dia 8 de julho de 2026, Jornal da Camboriú FM, muito mais que notícia, já está no ar.
0: Na apresentação,
1: Luiz Gustavo
0: e Giane Munaretti.
1: Bom dia, Luiz Gustavo, bom dia também a você, nosso ouvinte da 90.1 FM, a rádio que a gente ama.
0: Muito bom dia, Giane, bom dia, Sérgio, bom dia também a você, nossos ouvintes, sejam muito bem-vindo, muito bem-vinda, né? Nós vamos juntos então até as 8 horas da manhã com muita informação para você.
1: Hoje, dia 8 de julho, é comemorado o dia do panificador. Olha, essa hora a gente lembra do panificador, né? A hora do cafezinho, um pãozinho quentinho. Olha, também é dia nacional da ciência, dia do pesquisador científico e dia mundial da alegria.
0: Lembrando que
1: vamos
0: sorrir, é verdade. 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
0: O Jornal da Camboriú FM tem os trabalhos técnicos de Sérgio Rezende, a direção geral de Moisés Antônio e a direção comercial de Júlia Almeida. 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
1: Agora são 7:03.
0: 7:03.
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1: Mais de 4.000 produtos brasileiros podem ser impactados com o novo tarifaço dos Estados Unidos.
0: Condenado por estupro e tentativa de feminicídio tem pena aumentada em São José.
1: Caminhão fica apoiado em poste de energia após acidente no Vale do Itajaí.
0: Dólar comercial, turismo e euro apresentam alta no pregão de ontem.
1: Artérias Litoral Sul realiza obras de pavimentação na BR-101 aqui em Balneário Camboriú e também em Itajaí.
0: Norma do Corpo de Bombeiros passa a regulamentar recarga de veículos elétricos aqui em Santa Catarina.
1: A abordagem termina com prisão por tráfico de drogas no centro de Balneário Camboriú.
0: E na entrevista de hoje, vamos conversar com o advogado Tiago Montrone. Essas e outras informações você confere no Jornal da Camboriú FM, que começa a partir de agora. E olha, não vai se atrasar, hein? Olha a hora, 7:04 aqui em Balneário Camboriú. 7:04.

0: E chegou o momento, então, de conferirmos todos os detalhes desta quarta-feira com a Daniele Lima. Muito bom dia, Dani.
1: Bom dia. A quarta-feira segue com tempo firme, sendo mais um dia de sol e céu claro em Santa Catarina. Pela manhã ocorrem alguns nevoeiros, principalmente no litoral, mas logo se dissipam dando lugar ao sol. O vento sopra de direção variada no interior e de oeste no litoral, virando para o quadrante norte ao longo do dia. As temperaturas sobem em relação a ontem. As máximas chegam próximas de 20 graus em Forquilinha e São Miguel do Oeste, próximas de 18 em Itajaí e Caçador e de 16 graus em Lages. Na quinta-feira, o tempo permanece firme, com predomínio do sol e apenas alguns nevoeiros ao amanhecer. As temperaturas continuam em elevação. As mínimas variam entre 2 e 8 graus nos planaltos e meio oeste e em alguns pontos ficam próximos de zero com chance de geada isolada. No litoral e oeste catarinense, ficam entre 8 e 12 graus. À tarde, as máximas ficam acima dos 20 graus na maior parte do estado. Que o sol lá fora aqueça não só o seu dia, mas também o seu ânimo. Até a próxima!
0: Muito obrigado, então, a Daniele Lima, né, que trouxe essas informações importantes do tempo e da temperatura aqui para o estado de Santa Catarina.
2: E agora vamos saber como fica o tempo em Balneário Camboriú.
0: Vamos sim, Jeane. Quer passar, né, o olhômetro, já que eu passei ontem, né? Você não estava ontem por motivos particulares. Eu deixo para você hoje passar o olhômetro aqui para nós, ouvintes, e para mim também.
2: Então, tava um dia maravilhoso ontem também, nem vi. Então, hoje o dia já amanheceu lindo, muito frio, né? Mas um dia bonito, céu azul. Olha só, o sol já tá querendo aparecer ali entre a vegetação, enfim, nos morros da Mata Atlântica aqui, mas o frio vai continuar, como diz a Daniele Lima aí, em alguns pontos do estado vai subir a temperatura aqui em Balneário Camboriú e no litoral norte também, Luiz Gustavo.
0: Olha, Jeane, ouvintes, né? Hoje o dia, como você disse, vai ser de sol durante toda essa manhã, toda a tarde, né? Com muitas nuvens agora pelo período da manhã, sem previsão de chuva, e à noite tem um leve nevoeiro, né? Mas até, segundo informações, não chove. As rajadas de vento podem atingir 5 quilômetros por hora. A temperatura vai ficar fria agora pela manhã, né? E a tarde vai ficar mais amena porque a temperatura vai subir um pouco. A mínima hoje já esteve em 8 graus, né? Por volta das 4:30, 5 da manhã, e vai chegar aí aos seus 17 graus. Já tem atualização, Jeane, nesse momento?
2: Temos, estamos com 9 graus. Como subiu a temperatura de 8 para 9? Subiu bastante. Mas assim, a gente começa a se habituar, né, Luiz Gustavo, ouvintes do Jornal da Camboriú, porque o primeiro frio que dá é terrível, né? A gente tá acostumado com o verão, enfim. Agora, a gente já acostumou com o inverno, então nem sente tanto, mas eu senti um pouquinho de frio essa noite, a madrugada, sim.
0: É verdade, esse frio provavelmente continua, mas segundo informações, no fim de semana, né, a partir de sexta ali, a temperatura já começa a aumentar um pouquinho mais, tanto a mínima quanto a máxima do dia. Agora são 7:08.
2: 7:08.
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0: E a pena de um homem de 39 anos condenado por uma série de crimes contra três mulheres em São José, na Grande Florianópolis, foi aumentada após recurso apresentado pelo Ministério Público aqui do estado. A condenação inicial, definida em março, era de 85 anos, 6 meses e 28 dias de prisão, além do pagamento de 37 dias multa.
2: Com a decisão favorável ao recurso, a pena passou para 94 anos. 5 meses e 14 dias de reclusão, além do pagamento de 74 dias multa. O caso tramita em segredo de justiça. O argumento levou em conta uma condenação definitiva por fato anterior, ocorrido poucos meses antes dos crimes praticados contra as três mulheres. E um trabalhador de 25 anos foi resgatado pelo Corpo de de bombeiros militar após ficar preso em uma plataforma suspensa a cerca de 20 metros de altura em uma obra de construção civil em Chapecó, no oeste do estado de Santa Catarina. A ocorrência foi registrada por volta das 14 horas e 12 minutos desta terça-feira, na rua Fernando Machado, no bairro Líder.
0: Segundo os bombeiros, o homem realizava serviço de reboco em uma edificação em construção quando o sistema de freio do lado esquerdo do equipamento, conhecido como Jaú, ou plataforma suspensa, se soltou. Com isso, a estrutura ficou inclinada, deixando o trabalhador em situação de risco.
2: Conforme os bombeiros, não havia sinais de queda, trauma ou mal súbito, mas a instabilidade da plataforma exigiu a montagem de uma operação de salvamento em altura.
0: O homem, então, foi conduzido até o solo em segurança, sem intercorrências durante a operação. O resgate durou aproximadamente 2 horas.
2: E uma mulher de 20 anos foi presa pela Guarda Municipal de Balneário Camboriú pelo crime de tráfico de drogas. A ocorrência foi registrada na Avenida Brasil, esquina com a rua 511, no centro da cidade.
0: Segundo a corporação, os agentes abordaram uma motocicleta Honda Biz conduzida pela jovem. Durante a revista, foram localizados aí com ela, né, cerca de 25,9 gramas de maconha e 5,2 gramas de haxixe.
2: Além das drogas, a guarnição também apreendeu um aparelho celular e R$ 925 em dinheiro. Diante dos fatos, a mulher recebeu voz de prisão e foi encaminhada à central de plantão policial, onde foram adotados os procedimentos legais cabíveis.
0: E antes de nós irmos para uma matéria que vai falar sobre o Corpo de Bombeiros, chegou aqui para nós uma atualização de uma notícia aqui, que um homem de 44 anos foragido pelo crime de furto foi preso ontem, né, durante uma ação conjunta da Guarda Municipal aqui de Balneário Camboriú e também da abordagem social. A ocorrência foi registrada por volta das 2 horas e 45 minutos, né, da tarde, na Avenida do Estado, na esquina com a rua Indonésia. Segundo a Guarda Municipal, as equipes realizavam uma operação conjunta voltada à abordagem de pessoas em situação de vulnerabilidade social, quando localizaram então o homem dormindo sobre um banco do ponto de ônibus, né? Durante a abordagem, os agentes ofereceram apoio, né? E diz o relato da corporação, ele inicialmente demonstrou resistência em repassar seus dados pessoais, né? Diante da confirmação do mandado, o homem recebeu voz de prisão e foi encaminhado ao complexo penitenciário do Vale do Itajaí, né? Para os procedimentos legais cabíveis, segundo um mandado então ativo expedido pela comarca de Mirante de Paranapanema, no estado de São Paulo, pelo crime de furto.
2: O GAECO deflagrou uma operação nesta terça-feira contra um cartel de políticos e empresários suspeitos de fraudes em licitações de shows em ao menos 13 prefeituras aqui de Santa Catarina. Batizada de Pão e Circo, a ação prendeu o empresário José Clemir Spinelli e afastou do cargo o prefeito de Governador Celso Ramos, Marcos Henrique da Silva. Na casa do prefeito de Porto Belo, Joel Lucindo, os investigadores encontraram R$ 58 mil em espécie. Em nota, a prefeitura diz que o valor está declarado no imposto de renda deste ano tudo. No total, 9 prefeitos ou ex-prefeitos foram alvos da ação. Ao longo da manhã, os investigadores cumpriram 50 mandados de busca e apreensão em 18 cidades catarinenses e uma no Rio Grande do Sul. A justiça também bloqueou R$ 9 milhões em bens e valores dos investigadores. A suspeita do Ministério Público ligado à GAECO é que os suspeitos estruturaram e colocaram em prática um esquema de fraude para eliminar a concorrência, manipular preços e dominar o mercado de shows com artistas de renome nacional. As medidas foram autorizadas pelo Tribunal de Justiça de Santa Catarina, uma vez que a investigação envolve pessoas com foro de prerrogativa de função. Além dos mandados, a investigação resultou na adoção de diversas medidas judiciais contra agentes públicos, ex-agentes públicos, empresários e outros investigados.
0: Agora sim, vamos a uma matéria, né, aqui na Segurança Pública, porque vai falar que norma do Corpo de Bombeiros passa a regulamentar recarga de veículos elétricos aqui no estado de Santa Catarina. Vamos conferir.
4: Entrou em vigor a nova instrução normativa do Corpo de Bombeiros Militar de Santa Catarina, que regulamenta a instalação e a regularização de pontos de recarga de veículos elétricos em edificações no estado. A norma estabelece critérios mínimos de segurança contra incêndio e define regras para os sistemas de alimentação de veículos elétricos. O chefe da Divisão de Normatização da Diretoria de Segurança contra Incêndio do Corpo de Bombeiros, Major Oscar Barbosa Júnior, explica como fica a situação dos equipamentos já instalados.
5: Com a vigência da norma, aquelas que já tinham algum sistema de alimentação de veículo já instalado, ela vai ter um prazo aí de até 2 anos para regularização. Aquelas que vierem a ser instaladas, né, ou nas edificações que vierem a ser projetadas, concebidas após a data de vigência, ela já vai ter que se adequar ali ao que a IN, né, Instrução Normativa, estabelece. A diferença é que com a publicação, né, e agora a vigência dessa norma, existe uma padronização nos critérios de segurança, né, os requisitos mínimos para garantir ali um risco mínimo aceitável em relação ali à alimentação, né, dos veículos elétricos em garagens, locais fechados principalmente, né, em locais abertos ali não há um risco considerável, então a própria norma ali ela já considera, né, e tem alguns critérios ali que podem ser aplicados a locais abertos, locais quando ele tem uma cobertura leve e nos locais fechados que é onde há o maior risco, né.
4: Além da norma, o Corpo de Bombeiros disponibilizou uma ferramenta digital para a tramitação dos processos de regularização. O Major Oscar Barbosa Júnior orienta como proprietários e condomínios devem proceder.
5: É necessário que o responsável pelo imóvel, ele contrate um profissional, né, habilitado ali, competente pela própria legislação ali e os conselhos de classe, né, e esse profissional vai fazer todo o processo de regularização. Posteriormente a essa regularização feita no imóvel, né, com o auxílio ali de um responsável técnico habilitado, aí ele vai dar entrada junto ao Corpo de Bombeiros, né, todo o nosso sistema hoje, ele funciona de forma digital, então não é necessário apresentar, fazer modificação em projeto, nada, né, e também não existe nenhuma incidência de taxa nessa regularização. Então, ele vai fazer processo, vai tramitar conosco, a avaliação ali deve ser feita ali em até 3 dias úteis, né? E após isso vai ter um relatório ali se houver necessidade de fazer alguma adequação, alguma adaptação, ou se aquele equipamento, né? Ou os equipamentos que podem ser regularizados mais de um no mesmo processo, eles já vão estar regularizados perante o Corpo de Bombeiros Militar.
4: De Florianópolis para a Rede de Notícias Acaerte, Vanessa Carini.
0: Muito obrigado, então, a repórter Vanessa Carini pelas informações. Agora são 7h17.
2: 7h17.
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2: E um caminhão se envolveu em um acidente na manhã desta terça-feira por volta das 10h34 na rua Luiz Abre, em Pomerode, no Vale do Itajaí. Segundo as informações da ocorrência, a carga do veículo atingiu um poste da rede de distribuição de energia.
0: Com o impacto, o caminhão ficou semilateralizado, apoiado no poste e na própria carga. O condutor e um passageiro já estavam fora do veículo quando as equipes chegaram ao local. De acordo com o relatório de atendimento, os dois ocupantes foram avaliados pela guarnição e não apresentavam ferimentos.
2: Artérias Litoral Sul realizou serviços de fresagem e recomposição do pavimento da BR-101 aqui em Balneário Camboriú e Itajaí. As intervenções ocorreram entre 2:00 e 6:00 da manhã.
0: Em Balneário Camboriú, os serviços foram executados entre os quilômetros 133 e 136, no sentido sul, né? Sentido a Florianópolis, com o fechamento, né, da faixa da direita e também da faixa da esquerda liberada para o tráfego.
2: Já em Itajaí, as obras aconteceram entre os quilômetros 123 e 120 no sentido norte Curitiba. Vale lembrar que os serviços dependem de condições climáticas favoráveis e por isso ainda pode estar acontecendo os trabalhos.
0: Isso mesmo. Continuando no trânsito, você motorista, né, que está passando por Balneário Camboriú, né, em relação a também essas fresagens e a pavimentação, né, pode estar ocorrendo nos quilômetros 133 e 136 aqui no sentido sul e também 123 e 120 no sentido norte Curitiba. Vale lembrar que você Se for até a capital paranaense, até Curitiba, você vai ter uma duração, nesse momento, de 2 horas e 56 minutos, sem nenhum acidente, pelo menos, segundo informações, sem nenhum trânsito, né, pesado nesse momento, porém, alguns pontos de lentidão, né, em relação aos nevoeiros, por causa do frio, né, da baixa temperatura, principalmente na serra, lá na BR-116, portanto, 2 horas e 56 minutos até Curitiba. Se você vai até Blumenau, né, passando por Balneário Camboriú, 58 minutos, viagem tranquila também, tanto na BR-101, também na BR-470. Se você vai a Florianópolis, sentido sul, passando aqui por Balneário Camboriú, 1 hora e 29 minutos, lembrando que o trânsito, né, tá um pouco pesado, na parte ali de São José, né, no quilômetro 210 também, só que no sentido norte, vindo para Santa Catarina, né, mas próximo à capital, né, Florianópolis, ali no quilômetro 199, 198, que já começa ali Biguaçu, que já começa ali a grande Florianópolis, você encontra uma lentidão nesse momento e na entrada também, né, antes da ponte, né, esse Luluz ali, você acaba encontrando ali um tráfego pesado nesse momento em Florianópolis, 1 hora e 29 minutos, Jane.
2: E a Prefeitura de Balneário Camboriú, por meio da Autarquia Municipal de Trânsito, BC Trânsito, está informando que nesta quinta-feira, amanhã, a Avenida Martin Luther, nas proximidades da Rua Indonésia, no bairro das Nações, vai funcionar em sistema de pare-siga das 9 às 11 horas. A operação foi solicitada pela Defesa Civil para garantir a segurança durante a retirada controlada de rochas que apresentam risco de desprendimento, conforme o planejamento técnico definido para a área. Durante a remoção das rochas, então, o trânsito será temporariamente interrompido, em alguns momentos, por meio do sistema pare-siga, garantindo a segurança dos motoristas, pedestres e também das equipes que atuarão no local. A intervenção foi programada para ocorrer fora do horário de maior movimento. Mas caso os serviços não sejam concluídos no período da manhã, os trabalhos serão retomados às 14 horas, ou seja, das 14 às 16. Mantendo o mesmo esquema de operação no trânsito. Portanto, será amanhã, quinta-feira. A ABC Trânsito orienta os condutores a redobrarem a atenção, então, ao passar por esse trecho e respeitar a sinalização. Se possível, utilizar rotas alternativas durante os horários da intervenção.
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2: E apesar de começar o dia no azul, o Ibovespa B3 fechou em baixa no pregão de ontem, com o cenário externo pressionando as bolsas globais. A principal referência do mercado acionário brasileiro cedeu 0,25% aos 172.002 pontos.
0: A aversão a risco global veio do exterior após os Estados Unidos revogarem a autorização do Irã de vender petróleo em mais um capítulo das disputas entre os países. A cautela com o setor de tecnologia e os impactos da inteligência artificial também derrubaram os ativos da bolsa pelo mundo.
2: E a B3 lançou as opções sobre contratos futuros da Bitcoin, ETR e Solana, ampliando a oferta de produtos ligados ao universo de criptoativos. A novidade fortalece o ecossistema de derivativos da bolsa e amplia as possibilidades para investidores que buscam estratégias sofisticadas de proteção, diversificação e posicionamento em ativos digitais.
0: Com o lançamento, a B3 avança em sua estratégia de disponibilizar produtos inovadores, alinhados às principais tendências dos mercados globais, oferecendo instrumentos regulados ligados a criptoativos para diferentes perfis de investidores, né? Com essas informações do mercado financeiro, né, tanto da questão dos bitcoins e também dos contratos futuros, vamos saber como é que ficou a cotação do dólar e do euro no pregão de ontem, terça-feira.
2: O dólar comercial apresentou alta de 0,39% e fechou o pregão em R$ 5,15.
0: O dólar turismo também com alta de 0,39%. 0,45%, cotou aí em R$5,36.
2: O euro subiu 0,17% e finalizou em R$5,88.
0: Com essas informações do mercado financeiro, vamos a uma matéria agora que vai falar que mais de 4.000 produtos brasileiros podem ser impactados com o novo tarifaço dos Estados Unidos. Vamos ouvir.
6: Um estudo da Confederação Nacional da Indústria aponta que 4.187 produtos exportados pelo Brasil para os Estados Unidos, equivalentes a quase 15 bilhões de dólares, podem ser taxados em até 37,5%. A medida está sob análise do governo norte-americano, que estuda duas sobretaxas, de 25% e de 12,5%. Atualmente, esses produtos já sofrem uma tarifa temporária adicional de 10%. Esta semana acontecem audiências nos Estados Unidos para tratar dessas possíveis novas tarifas. Caso as duas novas ações corretivas sejam aprovadas, a tarifa será acumulada, elevando a taxação para 37,5%. O presidente da CNI, Ricardo Alban, diz que o aumento nas tarifas compromete uma relação comercial construída ao longo de décadas entre os dois países. A entidade, segundo Alban, está fazendo todos os esforços para reverter o quadro e participa das audiências nos Estados Unidos.
7: Isso nos preocupa bastante e é por isso que nós estamos desprendendo todos os esforços possíveis para termos o melhor resultado também possível, quer seja na alíquota de 25%, quer seja na alíquota adicional de 12,5%. É um desafio grande, mas continuaremos tendo a expectativa de possamos não só reverter, sensibilizando a USTA, ou bem como aumentando também a possibilidade de novas exceções que possam de reduzir significativamente esse universo de mais de 4.000 produtos.
6: A Federação das Indústrias do Estado de Santa Catarina trabalha em conjunto com a CNI e também de forma individual em setores como a madeira, que será fortemente impactada se o novo tarifaço entrar em vigor. Quem explica é o presidente da entidade, Gilberto Seleme.
8: Setor industrial, nós fizemos pela CNI uma ampla despesa, todos os setores juntos. Aqui no Sul, nós pegamos e dividimos alguns setores muito impactados, um exemplo, a madeira, e dentro da madeira tem vários segmentos de madeira. Então foram feitas defesas individuais por segmento de madeira, foi contratado escritórios especializados, tanto nos Estados Unidos como no Brasil, e os clientes dos Estados Unidos estão pedindo, dando cartas, dando apoio às associações, que na cadeia produtiva dos Estados Unidos o produto brasileiro é muito importante. Ele pode encarecer a construção civil se tiver essa taxação de 25%.
6: O escritório do representante de comércio dos Estados Unidos conduz o processo e uma decisão final sobre as tarifas está prevista para ser anunciada até 15 de julho. De Brasília, conduz o processo e uma decisão final sobre as tarifas está prevista para ser anunciada até

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2: Jornal da Camboriú FM, nesse momento, então, da entrevista aqui nos estúdios da 90.1 FM, nós vamos conversar com o advogado Tiago Montrone, ele que é pós-graduado em direito imobiliário, também direito penal, além de processual penal, direito empresarial e também direito aduaneiro. Doutor Tiago Montrone, é um prazer revê-lo novamente. Bom dia, tudo bem?
3: Bom dia, Luiz. Bom dia, ouvintes. Mais uma vez é um grande prazer, uma grande satisfação poder estar aqui retornando à Rádio Camboriú, com muita alegria. Já estamos vindo aqui sempre com há longos tempos e é sempre uma satisfação estar aqui com vocês, poder compartilhar a informação aí com os ouvintes.
2: Satisfação é nossa, doutor. Nós vamos falar hoje de um assunto importante que a gente pode englobar, né? Desde Maria da Penha, desde os relacionamentos familiares, também a questão da proteção, enfim. Lei Maria da Penha, eu acho que a gente pode começar nesse sentido, doutor, porque acho que na última semana a Lei Maria da Penha completou acho que 18 anos, se não me engano, no país, né? E a gente vê ainda algumas coisas que não estão andando corretamente, né? Ou às vezes até aumento do próprio feminicídio, enfim. Eu gostaria que o doutor começasse a comentar, na visão do doutor, qual foi a principal transformação até hoje que a Lei Maria da Penha trouxe para a proteção das mulheres aqui no Brasil, na sua visão? Bom dia mais uma vez, doutor.
3: Bom dia. A Lei Maria da Penha, ela é uma vitória para as mulheres, né? O que acontece? Nós temos um

0: contexto histórico aonde tudo o homem fazia, tudo o homem podia e a mulher apenas ficava em casa cuidando dos filhos, né? Se a gente pegar o regime inicial, né, feudal ali, das coisas onde o homem tinha um regime de autarquia residencial, a gente pode falar assim, a lei da Maria da Penha, na verdade, ela é uma conquista visando sempre a proteção das mulheres, né? Com isso, as mulheres foram galgando vitórias, conquista e demonstrando a força que elas mesmas possuem, né? No sentido de depois conseguir o direito a voto, o direito a trabalho, foram, enfim, conseguindo vários direitos, várias obrigações assim próprias e deveres próprios que elas mesmas conquistaram, né? Então, com isso a lei foi automaticamente se alterando, se mudando de acordo com a necessidade que acontecia. E uma problemática que as mulheres passavam era a violência doméstica, né? Porque a violência doméstica, ela vai muito mais além, e a própria lei defende isso, do que a agressão física, né? A violência doméstica, ela pode ser uma violência psicológica, ela pode ser uma violência mental, né? Então, existem vários tipos de violência que às vezes a mulher sofre dentro do seu lar, dentro da sua residência, ou até mesmo dentro do seu ambiente familiar. E a lei veio justamente para proteger e dar esses direitos e deveres para a mulher, né? Realmente é uma conquista, porque hoje, né, segundo alguns estudos apresentados, o número de violência doméstica, ele houve uma redução, né? Porque as mulheres eram muito silenciosas, às vezes, por causa da própria dessa pressão dentro do lar, com medo do marido, com medo de se expor, não levavam as informações às autoridades competentes, enfim, até mesmo com medo de própria retaliação masculina dentro da autarquia estadual ali, federal, que fiscaliza, no caso, a autoridade policial, né? Então, com certeza, é uma lei que visa, sim, a proteção, e cada vez mais ela vem evoluindo dentro de um caráter pedagógico, institucional, legislativo, que eu digo no sentido de proteção, né? Porque primeiro ela veio na questão da violência doméstica, hoje temos a questão do feminicídio, então sempre visando hoje até o procedimento administrativo, que daqui a pouco eu vou explicar um pouco para as mulheres como que funciona isso e também para os homens, para os nossos ouvintes, porque todo cuidado e zelo é pouco, né? Então, foi sim uma grande vitória e é sim uma grande evolução que faz com que traga essa segurança para as mulheres.
1: Bom dia, doutor Thiago Montroni. A respeito da Lei Maria da Penha, o senhor falou que houve uma redução. A gente tem ouvido e tem se informado, inclusive com dados, que aumentou o número de agressões. O senhor diz assim, diminuiu no sentido das agressões e aumentou porque hoje está sendo mais divulgado que anteriormente, por causa da lei, por isso que o senhor constata que diminuiu o número de agressões? Porque os dados mostram que aumentou o número de agressões, inclusive com a Lei Maria da Penha, né?
0: Porque o que acontece? Nós temos dois períodos. O primeiro período sem a lei, né, onde as mulheres não havia comunicação, não havia procedimento específico dentro da delegacia, dentro da autoridade policial, né? Por quê? Porque antigamente você precisaria, e ainda existe esse procedimento, de vias ações judiciais, às vezes para você conseguir um afastamento de lar, que é o que daqui a pouco a gente pode até comentar um pouco sobre isso. Hoje há muita comunicação, né? Uhum. Mas no que diz respeito à questão da proteção, é claro que assim, hoje nós o nosso nível populacional dentro de uma porcentagem, ele é bem maior do que era antigamente, vamos supor, anterior à lei, né? E hoje a comunicação, ela é maior, porque hoje, por exemplo, uma mulher pode comunicar via telefone, via WhatsApp, né? Não sei se vocês sabem, mas existe um aplicativo, quando a mulher ela está num procedimento, eu depois eu ia comentar sobre isso, mas já aproveitando o gancho,
2: sim,
0: que por exemplo, elas com apenas um clique no aplicativo, ela já informa a polícia, e imediatamente a guarda municipal, a polícia militar se desloca até a residência dela.
3: Pode haver uma diferença entre o feminicídio realmente consumado e a violência doméstica? Porque uma coisa é diferente da outra, né? Talvez a gente tenha uma porcentagem, que até que a Giane comentou, né? Da questão da Maria da Penha.
1: Mas uma coisa leva a outra.
3: Não,
1: né?
3: Sim, então, mas pode ter um aumento de agressão doméstica que não vira, que não vire feminicídio num certo momento, naquela hora, né?
1: Eu não sei se existe. Mas todo feminicídio vem de uma agressão doméstica, né?
0: Sim, então, provavelmente. É. O problema é que assim, o que que acontece, gente? A gente tem que ser transparente em todas as etapas. Existem muitas Marias da Penha que são instauradas por motivo de vingança, né? Ah, o marido traiu, nem houve agressão, mas vai lá e registra uma Maria da Penha. Ah, não quer mais ficar com o cara para fim de tirar ele da casa, vai lá e registra uma Maria da Penha, né? Por quê? Porque hoje a decisão, procedimento administrativo, e isso eu falo com experiência de causa, às vezes ele é injusto, por mais protetivo que ele seja. Porque hoje o que que acontece? Se a pessoa ir lá registrar, eu tô aqui na rádio, a minha esposa é advogada, se ela fizer um belo boletim agora, que nesse momento eu agredi ela e tal, vai sair uma medida protetiva contra mim, mesmo sabendo que eu não estava em casa, que eu estou aqui na rádio. Porque esse é o procedimento da lei. Ah, depois vai se apurar se houve, se não houve. Nós tivemos um caso muito famoso aqui, que foi sobre aquele jogador do Palmeiras. Por exemplo, depois verificou-se que a questão era inversa, né? E há maridos também que sofrem agressão em casa, acabam não batendo na mulher e são acusados de agressão. Claro, daí demanda exames de corpo de delito, enfim. Então, é um procedimento que hoje ele visa a tutela jurisdicional 100% da mulher. Né? Por quê? Porque o procedimento ele é muito célere. Né? O que que acontece? É muito célere para comunicar, é muito célere para sair a medida protetiva. Eu tenho diversos casos aonde foram registradas medidas protetivas que não ocorreram. Não ocorreram ameaças, não ocorre a lesão. Mas aí a lei vai dizer o seguinte, mas a mulher se sente ameaçada, né? Mas existem estratégias. Eu tô falando para vocês que eu sou advogado, uhum, né? Às vezes para a pessoa ficar na posse do lar, para a pessoa ficar na residência. Então tem que ter.
1: Quer dizer que existe má fé até por parte de algumas
0: existe
1: mulheres.
0: Porque também, eu sempre digo o seguinte, uhum, né? Você quer conhecer uma pessoa, separa dela. Seja homem, seja mulher. Então assim, de acordo como for a separação, é que você vai verificar tudo que pode acontecer dentro de um processo familiar, que são processos complexos, difíceis, às vezes envolve as crianças, enfim, são coisas tristes que acontecem, mas acontece no nosso dia a dia. Então hoje, como é que funciona o procedimento? A pessoa vai lá, registra um boletim de ocorrência, já acontece o procedimento dentro da delegacia, talvez em menos de 24 horas já sai a medida protetiva e automaticamente o oficial de justiça já comunica, porque a autoridade policial comunica dentro da delegacia da mulher. Então é um procedimento hoje que é muito célere, né? A gente viu algumas situações agora até que chamaram a atenção de mulheres que estavam sendo agredidas, onde elas simulavam pedindo pizza, informando o endereço, informando endereço, mas na verdade ela estava falando com a polícia militar, a atendente muito inteligente, uhum, isso está disponível nas redes sociais, né? No Instagram, TikTok, enfim, falou não, nós vamos mandar a pizza aí, tal, tal, e ela estava fazendo a denúncia porque o marido dela estava coagindo. Existem muitas mulheres, e a gente possui casos nesse sentido, que viveram em estado de cárcere privado. Cárcere privado, onde o marido reteve telefone, a mulher não podia sair do lado, não podia sair de casa. Então, às vezes, se não vem uma denúncia por um colega ou por alguém, né? Às vezes a mulher ela teme os filhos, já aconteceu alguma coisa. A gente vê tantos casos aí que ocorreram na mídia nacional, né? De violência, às vezes, contra criança. Até mesmo homicídios contra as crianças que ocorreram por causa de questões familiares. Então hoje houve uma evolução muito grande, muito grande. E uma delas é o crime de feminicídio, aonde que a pena se tornou muito mais severa, né? Muito mais severa, visando que esse tipo de situação seja tratada de modo específico e diferenciado. né? Porque, por exemplo, hoje um homicídio, se ele for ali, ele vai sair na pena às vezes de 6 a 2, for caracterizado simples, enfim, culposo, ou numa tentativa. Hoje uma tentativa de feminicídio, a pessoa já corre o risco de sair num regime fechado, com uma pena às vezes maior que o próprio homicídio simples. Olha que loucura. Então, para que que a lei existe? Ela visa isso. Ela visa isso. Trazer a segurança para a mulher. Então, seja no caráter habitacional da sua residência, ou seja no ambiente familiar, né? E até mesmo, por exemplo, no feminicídio, na proteção à vida, né? Então, ela tem os seus pós, ela tem esse contra, né? Porque às vezes muitos homens são injustiçados, assim, vamos dizer,
1: mas
0: por pessoas que acabam agindo, infelizmente, de má fé em proveito próprio.
1: Mas assim, doutor Tiago Montroni, ainda na medida protetiva, ela tem dois lados. Muitas mulheres têm medo hoje até de solicitar, não se tratando da má fé, mas quando realmente acontece, né, a agressão, a mulher tem medo, porque grande parte dos feminicídios acontecem depois de uma medida protetiva. Parece que a pessoa fica, o homem no caso, fica vingativo, né? Com raiva daquela medida protetiva, que não pode chegar perto, tanto perto, e acaba cometendo feminicídio. Então, muitas mulheres têm medo até hoje da medida protetiva, de que forma realmente ela é protetiva pela lei.
0: O que que eu aconselho, né? Vamos supor, se às vezes a mulher está sendo coagida, não quer ir lá, de repente fazer um exame de corpo de delito, pós-agressão, né? É importante que, assim, gravação, né? Print de WhatsApp. A gente vê, às vezes, muitos homens ameaçando a mulher por WhatsApp, né? Isso tudo é levado em consideração. Às vezes, pô, foi agredida, tem as imagens, registra foto com data e horário, né? Tentar, de repente, gravar o agressor. Isso eu falo vice-versa, né? Porque às vezes o homem tá apanhando em casa, não tá fazendo, né? E a gente tem vários casos nesse sentido, que gravações provaram que a versão apresentada pela mulher era diferente da realidade dos fatos. E o que que acontece, né? Por que que a gente entra daí nessa questão do feminicídio? É que a lei tem um procedimento temporário. Esse procedimento temporário, às vezes ele pode ser renovado, às vezes ele pode não ser renovado, né? Então, o que que acontece? Às vezes a mulher vai lá, faz a Maria da Penha e continua com o cara. Vai lá, faz a Maria da Penha, eles ficam uma semana separados. Isso é comum. Se vocês ouviram a delegada aqui da nossa comarca, ela vai relatar, às vezes a pessoa vai lá, registra, sai medida, dá 10 dias, volta com a pessoa, vai lá, tira a medida, né? Aí depois vai, acontece pior, às vezes não renova, né? Vem 6 meses, é feita questão da renovação. Então, tem gente que daí mente na renovação, né? Vai lá e coloca uma história que não aconteceu. Eu tenho um caso que é uma ordem judicial. O cara foi presente numa questão educacional, e a ordem judicial para ele está lá, e ela falou que ele estava lá quebrando a medida protetiva. Então, olha, veja só, com posse de uma ordem judicial, né? Um pai que estava sendo negado a estar na formatura da filha. Então, assim, são situações que por mais, assim, gente, que existam leis, por mais que existem penas graves, infelizmente é uma situação que é muito delicada, e tem homens que não vão conseguir compreender isso. O agressor costumaz, ele não consegue entender isso, porque às vezes ele é preso, por exemplo, a medida protetiva, às vezes 1, 2, 3 vezes, aí que sai o mandado de prisão, né? Então, assim, também é uma coisa que é o dia a dia nosso, a vivência nossa, e não tem muito o que fazer, né? E fica pior ainda quando tem as questões com os filhos, porque daí acaba envolvendo as crianças nessa situação, que torna ainda um pouco mais delicada a situação.
3: Ô, doutor, se nós formos entender que a maioria dos feminicídios, né, ou da Maria da Penha, como comentou a Giane, sai de um relacionamento familiar, porque a maioria sai de dentro da própria casa, né? Às vezes marido e mulher, né? Às vezes, enfim, né? Sai de um relacionamento. Então, Que tipo de orientação, por exemplo, você poderia nos passar para as mulheres hoje em questão que têm medo de denunciar o agressor, né? Porque o doutor disse que, né, muitas pessoas desistem, muitas pessoas, né, muitas mulheres não renovam, né? Para quem tem medo, qual que é o primeiro passo? O que que uma mulher tem que sentir no primeiro momento, por exemplo, para virar feminicídio? Às vezes começa numa violência psicológica.
0: Psicológica, verbal.
3: Verbal, né? Em que momento, às vezes, até dessa verbal, a mulher já tem que, às vezes, pensar que isso pode virar um feminicídio lá na frente,
1: doutor? De que forma, como eu anteriormente lhe perguntei, de que forma essa mulher pode se sentir realmente protegida, sendo que dados mostram que grande parte dos feminicídios acontecem depois dessa medida. Por isso que as mulheres têm medo, né, de ir lá e denunciar, porque pode haver uma vingança aí também e uma agressão bem maior, até levando a um feminicídio, né? Então, de que forma que as mulheres podem se sentir protegidas com essa medida de fato, doutor Thiago?
3: Administrativamente, né? Também, né? Como o doutor comentou.
0: É que assim, alguma coisa tem que ser feita e não tem outro caminho, né? Então, assim, o que eu aconselho é que, como é que eu posso dizer pra vocês? A mulher, se ela tá com um violentador mentalmente, né? Ou agressivamente, né? Fisicamente, enfim, é tocaia. Pode sair fora disso aí, que não vai mudar, tá?
1: Só vai piorar.
0: Só vai piorar. Então, assim, hoje, como eu tô falando pra vocês, existem muitos dispositivos, tá? No momento que você registra lá, vamos supor, pô, o agressor tá perto, ela aciona o aplicativo, automaticamente as viaturas são acionadas e ela chega, a primeira que estiver mais próxima chega na casa da mulher. Então, assim, é um sistema fantástico. A tecnologia tem ajudado muito as mulheres, né? Poxa, você tá aí, você tá sendo agredida, né? Verbalmente, fisicamente, você pode, não quer constar o seu nome, você pode realizar você mesma uma denúncia anônima.
1: Uhum. O que a mulher não pode é continuar na mesma situação depois disso.
0: Sim, e assim, a gente às vezes fala só da agressão física. Aí, a agressão verbal, como é que, né? Primeiro que a mulher, ela sente quando a questão tá fugindo do controle, né? Uma coisa é uma briga esporádica, um xinga o outro, né? Um ciúmes, uma suposta dúvida de uma traição, você me traiu, seu pé, pá, aquela coisa que a gente sabe que acontece.
3: Que acontece, claro.
0: Né? Às vezes estão alterados, beberam, saíram, né? Troca de olhares externos, enfim. Beleza, uma situação esporádica. Agora, diariamente, agressões verbais, aonde é sempre ofendendo, sempre diminuindo a mulher, sempre xingando, sempre cada vez menosprezando mais todo dia, isso se torna uma pressão psicológica.
3: E ela já deve procurar ajuda nesse momento.
0: Ela já deve procurar ajuda.
3: Quando sai do esporádico, né? Pode falar.
0: Porque assim, e até no esporádico, se for algo assim que, vamos supor,
3: vira uma agressão, um tapa na cara, alguma coisa assim.
0: Às vezes o cara já vem de um contexto histórico, né? De violência doméstica. O agressor, né? Hoje, com a conscientização, eu acredito que melhorou muito. Por que que eu falo isso? Dentro desse contexto histórico, anterior à lei, cara, imagina o que acontecia dentro de casa aí. Pessoal que mora no interior, no sítio, longe de tudo.
1: Sabe que, doutor Chico, a gente histórias,
0: vê mulheres que aguentaram, às vezes, marido violentando filha. Tem muitas histórias nesse sentido.
1: Exatamente.
0: Né? Às vezes, proprietários de terras que usaram menores, enfim, e tudo foi calado diante de silêncio. Então, hoje, a tecnologia, ela ajudou muito as mulheres, ajudou muito a proteção, vem evoluindo cada vez mais. Eu acho que, claro, tem que cada vez melhorar, mas tudo respeitando também sempre o devido processo legal e averiguações dos fatos para verificar o que é verdade e o que é mentira.
1: E um ponto importante, então, para a mulher, quando ela vai fazer, é pensar bem antes de fazer essa medida protetiva, antes de buscar a Lei Maria da Penha, porque não tem volta, né, doutor Thiago? Não, é, porque se permanecer no mesmo local, aí sim pode ocorrer o feminicídio. Então, o que a gente entende é que a mulher tem que pensar bem se ela realmente quer terminar aquele relacionamento antes de fazer, buscar a Lei Maria da Penha e a sua medida protetiva, porque não tem volta. Se tiver volta, vai ser bem pior e pode correr o risco de um feminicídio.
0: É, o que acontece, por exemplo, vou dar um exemplo para vocês, a pessoa vai lá e registra um boletim de ocorrências, a gente tem até um caso lá na história recente sobre isso, ela foi lá e registrou tal Maria da Penha, a gente acompanhou todo o procedimento e tal, lá ficou fixado o seguinte, 200 metros e nenhum contato via WhatsApp, nada. Adivinha quem entrou em contato com o agressor?
3: A mulher.
1: Exatamente.
0: A vítima. Ah, por que que você fez isso e tal, tal, te amava tanto, não sei o que, não sei o que, não sei o que. Aí assim, sai pra jantar, sai pra tomar um café. Quem quebrou a medida protetiva?
1: Uhum.
0: E o homem não leva isso em consideração, porque às vezes tem pessoas que nem sabem, mas o fato deles estarem juntos, ele já corre o risco de ser preso.
1: Exatamente, sim, é isso que eu ia citar para os
0: homens. Prisão em flagrante?
1: Exatamente, independente de quem convidou.
0: É, isso é importante para as mulheres, porque é o seguinte: vamos supor que você está no ambiente. Olha que situação, tá? O agressor e a vítima estão no mesmo ambiente, no mesmo restaurante. Se ela ligar para a polícia alegar que ele está violando a medida protetiva, ele é autuado e preso em flagrante. Ele sai de lá algemado dentro do camburão da polícia. Então, mas ele pode até falar o seguinte: cara, eu não sabia que ela estava no mesmo local. Então, esse zelo tem que ter de ambas as partes, porque claro, depois vai se provar se sabia, se não sabia, né? Então assim, e tem mulheres que às vezes se aproximam do agressor pra falar, olha, ele tá perto de mim, né? Então assim, vamos supor, em bairros, né? Aonde às vezes a vítima, o agressor, mora de uma rua pra outra, quando não moram de casas próximas.
3: E o que fazer?
0: Aí o juiz vai e fixa a medida.
3: E o que fazer, né? O cara tem que se mudar?
0: Nós tivemos casos que a vítima pegou e filmou ele e falou, ó, o agressor tá passando aqui na frente da minha casa. Ah, nós tivemos que explicar pro juiz o seguinte, olha, mas ele mora na rua. É a residência dele, né? Então, são situações que vai se analisar o caso a caso, o fato a fato, mas são pontos que a lei vai sempre proteger. Teve uma alteração na lei que as mulheres não sabem, que é muito importante, que vamos supor o seguinte, hoje a mulher às vezes ela tem medo de acionar a medida protetiva e ficar na residência, porque o cara vai sair da casa, mas sabe onde ela mora. Mas hoje existem abrigos pagos pelo governo, você abre um procedimento administrativo, solicita proteção e você vai para um abrigo de mulheres que sofrem violência doméstica. Você pode ficar nesse abrigo.
3: E que ninguém sabe onde é, porque geralmente é recluso,
0: ninguém,
3: né?
0: Ninguém sabe onde é, mas existe uma segurança muito forte.
3: Claro.
0: Entendeu? Então, assim, isso é um procedimento que pouquíssimos falam. Né? Muita gente não sabe disso. Então, isso foi numa evolução da lei pensando nisso, porque, poxa, a gente tem a lei, mas o agressor sabe a residência. Aí vem a questão do feminicídio, né? Porque tem pessoas que existem paixões doentias. Então, quantas histórias aí a gente vê até agora, recentemente, aquele caso do pai que matou a esposa e depois se matou, o outro que matou a esposa e matou a criança, depois se matou. Então, por quê? Porque sabe o local onde a vítima tá. Às vezes fala, ferindo a criança, eu vou ferir a vítima, né?
3: Sim,
0: objeto de vingança. Então, essas questões veio com a alteração justamente para tentar ao máximo suprir as mulheres. Então, meu conselho para as mulheres que nos escutam e para os homens é: toda prudência é pouco, né? Se você se sente ameaçada, existem todos os meios administrativos para isso, canais de denúncia anônima, aplicativos, né? Não tenha medo, porque viver sobre ameaça, viver sobre um regime constrangedor dentro do ambiente familiar, eu acho que ninguém é merecedor disso, independente de homem ou mulher.
3: 7:56, o doutor já passou a mensagem, né? Que eu acho que é muito importante. nós estamos encaminhando aí para o final do nosso bate-papo. Claro que a gente poderia ficar aqui o dia todo, né, doutor? Porque é um tema importante, é um tema que tem que ser discutido, né? É um tema que melhorou, tem essa visão de melhora nesses 18 anos de Maria da Penha, né? Vem evoluindo e, na sua visão, obviamente, vai evoluir ainda mais, né, doutor? Então, eu gostaria que nesse final desse bate-papo, o doutor passasse, então, claro, se quiser falar, né, alguma outra mensagem, algum detalhe sobre isso, mas também como é que a gente pode achar o doutor, né? Pelo Instagram, se tem algum telefone, enfim, como é que a pessoa pode entrar em contato com a Montrone Advogados.
0: Quem quiser seguir a gente lá nas redes sociais é arroba Montrone Advogados, o meu Instagram pessoal arroba Thiago Montrone, ali tem os nossos canais de atendimento.
3: Thiago com TH ou TI?
0: TI.
3: TI.
0: Thiago
3: arroba TI. Thiago Montrone com TI.
0: E quem tiver alguma dúvida aí também, tiver precisando de qualquer ajuda, pode mandar um e-mail aqui pra rádio, pode entrar em contato com os nossos canais de atendimento lá, que a gente vai estar melhor aí esclarecendo pro ouvinte qualquer dúvida.
3: Perfeito. Doutor Thiago Montrone, muito obrigado pela sua vinda, né? Depois de um tempo aqui nos estúdios da 90.1. É sempre um prazer recebê-lo aqui para que a gente possa sanar dúvidas importantes em relação ao direito, né? Não só direito criminal, mas também a outros direitos. Muito obrigado mais uma vez pela sua presença.
0: Obrigado, gente.
3: 7:58 após essa entrevista, esse bate-papo importante, o Jornal da Camboriú FM vai para um rápido intervalo e voltamos já. 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

0: 8 horas em ponto, o Jornal da Camboriú FM está de volta, obrigado pelo seu carinho, pela sua audiência e vamos falar, claro, da Canvel, né? 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
1: E é hora de ir embora. Jornal da Camboriú fica por aqui.
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1: Eugênio Munarete, meu colega Luiz Gustavo, voltaremos amanhã com mais uma edição do Jornal da Camboriú FM, aqui na rádio que a gente ama.
0: E na sequência você fica com o Bom Dia Legal, com ela, Eugênio Munarete, até o meio-dia. Uma ótima quarta-feira para você e até amanhã. 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
2: Cara, não acredito, sério, ganhei. Muito obrigado por esse prêmio incrível da Rádio Camboriú. Ouvinte ligado, é ouvinte premiado mesmo, cara. Eu sempre tô ligado com vocês. Gratidão sempre, sempre estamos ligados aí com vocês, viu?

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claro, notícias de hora em hora, anedotas do vermelho, aquelas piadinhas que animam a nossa manhã e a sua participação, claro que é fundamental pelo 47992675901. Claro, a galera já tá chegando por aí e a música boa também.

0: Anjo e a primeira do bloco musical abrindo, claro, Bom Dia Legal desta quarta-feira no Dubbat com Needs My Life.
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ouvintes que estão sempre ligados com a gente, e claro, dando aquele feedback pelo 47992-675901. Não, lá pro pessoal que tá ligado já desde cedinho, a Salete já passando aqui, mandando figurinhas aqui, se agasalha, aqui tá frio, diz a Salete. Um gelinho, tá sentindo frio. É, eu adoro saber essas figurinhas que o pessoal manda pra gente. Um dia cheio de luz pra você também, Salete, muito obrigada pela audiência sempre. A Josi também tá em Camboriú, dando um bom dia pra gente, a Edilza também, e Navegantes, olha só, a Luzi também tá em Navegantes, quem mais aqui? Bom dia, deixa eu ver quem é que deu bom dia aqui pra gente. Adilson. Tudo bem, Adilson? Muito obrigada pelo feedback. Márcio Flamenguista também, olha só, já mandando coraçãozinho, batendo mais forte aqui com o Flamengão, com o Mengão rubro-negro aí. Gerson de Itapema também, é, sempre ligado com a gente bem cedinho. Ele fã de Blumenau também, muito obrigada, galera de Blumenau. Ele botou uma figurinha aqui que até o bigode do indivíduo congelou de tão frio, mas tá frio mesmo, hein? Tá frio, parece que não, mas tá frio mesmo, tá frio. Tava 9 graus, 8 graus amanhecer, é frio aqui pra nossa região. Muito obrigada, Erivan, também, sempre pelo feedback, pela companhia. Bora lá, vamos carimbar os nossos ouvintes fiéis. Aí, galera. Chegando Gal Costa, falando em frio, pegando fogo.

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1: Ai, dando esses flashbacks aí, ó, a gente fica louco.

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Zezé de Camargo e Luciano. Foi a primeira vez. Zarbi e Sofia com a Sofia Niaike. É Niaike. É isso.

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12: A mulher chegou na farmácia e falou pro farmacêutico: eu quero um remédio bem forte aí pra dar uma overdose aí, pra matar meu marido. Se tiver um veneno, eu quero um veneno. O farmacêutico falou: não, não posso vender esse tipo de remédio assim não, a torta direito. Ela catou uma foto e falou: aqui ó, meu marido tá me traindo. Ó, no que mostrou a foto, tava lá o marido dela com a mulher do farmacêutico. Aí o farmacêutico falou: ah não, com receita a gente vende sim.

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1: Vamos à previsão dos três primeiros signos do horóscopo da Camboriú nesta manhã de quarta-feira. Previsões para você que é de Áries, Touro e Gêmeos. Áries. Arianos nascidos em 21 de março a 20 de abril. Escolha bem as palavras em vez de responder de imediato e evite mal entendidos com a família ou com alguém do passado. O dia vai trazer clareza para você expressar o que sente. Boas perspectivas nos negócios serão promessa de maior estabilidade, só que ainda não será o momento para gastar além da conta. Clima quente no amor, cheiro de paixão no ar para os arianos. Para você que nasceu em Touro, em 21 de abril a 20 de maio, aproveite essa manhã para amadurecer ideias, checar informações e organizar os planos. Momentos de pausa iluminarão soluções. Mesmo que o dia pareça confuso, será bastante produtivo nas relações próximas e decisões financeiras. Reencontros são notícias de um relacionamento antigo. Vão balancear aí o coração, vamos balançar de vez. Mudança na carreira trará mais conforto para você que é de Touro. Geminianos nascidos em 21 de maio a 20 de abril. O dia pedirá paciência com as amizades e relações sociais se quiser evitar discussões cansativas. Poderá ser um bom momento também para se afastar de um grupo e entrar num outro com melhor alinhamento. Organizar as finanças e planejar o orçamento serão prioridades com o Mercúrio retrógrado, que também pedirá ajustes em contratos e orçamentos. Daqui a pouquinho, previsões para Câncer, Leão e Virgem.
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Daqui um pouquinho, dia 20 desse mês, já estamos de aniversário, 46 anos da Rádio Pioneira de Balneário Camboriú. A nossa querida, amada Camboriú FM. Ouvimos aí a filha do Zezé de Camargo, Vanessa Camargo, com Eu Posso Te Sentir. Um dos sucessos aí da Vanessa Camargo, né? Passando por aqui no Bom Dia Legal. Também a primeira do bloco, Misha Miller com Sacha.

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0: 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É isso aí. Bora que o Bom Dia Legal até meio-dia.

previsão do tempo para Balneário Camboriú e Litoral Norte de Santa Catarina nesta quarta-feira de sol. Sim, vai ter sol o dia todo, com muitas nuvens pela manhã, algumas nuvens, né? A previsão era muitas, mas temos poucas nuvens no céu. Nevoeiro, claro, à noite é a previsão, mas não há previsão de chuva para hoje. A mínima foi de 8, máxima será de 17, então não vai ficar muito quente hoje, mas o sol vai brilhar. A temperatura está nos 11 graus aqui em Balneário Camboriú.

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0: hora da música, filé do dia da Camboriú FM. Chega hoje com a música. Lançada em 1987 pelo projeto de rock conceitual britânico Phenomena 2. Muitas vezes aí, erroneamente, lembrado pelo nome aportuguesado, né? Como se diz, Filomena. Enfim, muita gente. Claro, a gente tem que falar, né? Phenomena 2. Pois é, a música, na verdade, a música filé do dia de hoje, foi idealizada pelos irmãos e compositores ingleses, o Tom Gayle e o Mel Gayle. Claro, aí esse último aí, o Mel Gayle, é o ex-guitarrista do Whitesnake, que a gente conhece essa banda demais. Pois é, mas o Philomena 2 trouxe essa música e ela foi um dos destaques do seu álbum da banda Philomena 2. Vamos lá então ouvir música filé do dia de hoje. Deed of Orlov. Philomena 2.
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Tenha um bom dia legal também, claro, até o meio-dia comigo, Jane Munarete, na comunicação. E, claro, a sua participação pelo WhatsApp, pelo 47992675901. Vai mandando seu recadinho aí, tá bom? Lady Gaga com Bruno Mars, Daryl Smile.

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1: Hora da previsão de mais três signos do horóscopo da Camboriú. Previsões agora para quem nasceu em Câncer, Leão e Virgem. Cancerianos nascidos em 21 de junho ao 22 de julho, um novo ciclo de vida que está em andamento pedirá redefinições com o Mercúrio retrógrado em seu signo. Repense objetivos pessoais, visualize o que quer construir para o futuro. Uma parceria poderá se firmar e abrir um novo caminho na carreira. Esta manhã pedirá menos imediatismo, foque no que trará estabilidade financeira e afetiva, canceriano. Para você, leonino, nascido em 23 de julho a 22 de agosto, dê uma pausa para pensar na vida de manhã. Valerá fazer um balanço dos últimos tempos e finalizar um longo ciclo. À tarde, o astral melhorará bastante e vai favorecer o amor. Vida social agitada, cuidados de beleza, novas amizades e conexões com pessoas queridas de longe vão animar o clima. Brilhe com leveza, elegância, consciência e se reinvente todo dia, leão. Virginianos, nascidos em 23 de agosto a 22 de setembro, releia uma mensagem ou combinado com calma nesta manhã, rever os detalhes, organizará o que precisa ser dito. À tarde trará um clima carinhoso e inspirado, bom para uma conversa que aqueça o coração, um momento de puro prazer. Troca de confidências com a pessoa querida ajudará a entender uma questão íntima com mais profundidade. Daqui um pouquinho, previsões para você que nasceu em Libra, Escorpião e Sagitário.

Amor FM, sempre conectada com o sucesso na moral. Jota Quest, passando no Bom Dia Legal desta quarta-feira, hein? Olha só, Rogério Flauzino aí com toda a turma, uma versão diferente de Na Moral. Lady Gaga com Bruno Mars, essa dupla é pra acabar de boa, hein? Com Dial Smile, música boa.

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Bora você também pro WhatsApp da Camboriú FM, que mais bomba em toda a região. 4799-2675-901 é o telefone. Então é só salvar o seu celular aí, não tem erro não, tá bom? Manda aí, fala da onde você tá ouvindo a Camboriú FM pra levar essa carimbada. Aí se você é ouvinte fiel, que só tem aqui, né? 90.1, tá bom? Olá, Vladimir Colorado, tudo bem? Tá aí, navegantes? Tudo certo, tô de volta, tô por aqui, Vladimir. Obrigada pelo feedback, tá bom? Quem mais? Salete, o Vado também tá ouvindo a gente, Itapema, ele diz bom dia com alegria, Balneário Perequê. Também Paulo, tudo bem, Paulo? Que bom, olha só, que bom ouvir a sua mensagem aqui, ó, Jane, que bom ligar o rádio e ouvir a tua voz, a nossa locutora master. Ah, que bom, obrigada pelo carinho, viu, Paulo? Muito obrigada. A Mauri também tá passando por aqui, tá em São Paulo ouvindo a gente. Quem mais tá por aqui? O Jabson, tá em Nossa Senhora, deixa eu ver aqui, do Socorro e Sergipe também, sempre ligado com a gente. Então, os nossos ouvintes fiéis, se você também ouve a Camboriú FM, manda seu recadinho pra gente saber da onde você tá ouvindo a Camboriú, tá bom? Conta pra gente aí, leva essa carimbada aqui, ó, que nós vamos dar nos nossos ouvintes fiéis da Camboriú FM, só tem aqui na 90.1. Bora que tá chegando Fred Mercury com I Was Born to Love You, remixes.

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E versão de Daniel Vaughan com Beautiful Sunday.

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0: A Prefeitura de Balneário Camboriú, por meio da Autarquia Municipal de Trânsito, BC Trânsito, informa que nesta quinta-feira, a Avenida Martin Luther, nas proximidades da Rua Indonésia, no bairro das Nações, funcionará no sistema Pare e Siga, das 9 às 11 horas. A operação foi solicitada pela Defesa Civil para garantir a segurança durante a retirada controlada de rochas, que apresentam risco de desprendimento, conforme o planejamento técnico definido para a área. Durante a remoção das rochas, o trânsito será temporariamente interrompido em alguns momentos por meio do sistema Pare e Siga, garantindo a segurança dos motoristas, pedestres e das equipes que atuaram no local. A intervenção foi programada para ocorrer fora do horário de maior movimento. Caso os serviços não sejam concluídos no período da manhã, os trabalhos serão retomados das 14 às 16 horas, mantendo o mesmo esquema de operação no trânsito. A BC Trânsito orienta os condutores a redobrar a atenção ao passar pelo trecho, respeitar a sinalização e, se possível, utilizar rotas alternativas durante os horários de intervenção. Da redação da Camboriú FM, Jeane Munaretti.
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cama, logo. Não, mas não, bonde é legal, não, bonde é legal, não acaba logo não, vai acabar só em meio dia, tá certo? Zingarão aí passando com a bomba, também Roberto Carlos, um rei em detalhes, com o Amor Perfeito, e Forrest Frank, a primeira do bloco musical com Always.

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Esse é o momento mais alegre do Bom Dia Legal. É a hora que a gente fala com os nossos ouvintes aí, que a gente recebe o carinho, enfim, os feedbacks, os comentários. Olha só, quem tá passando aqui, a gente vai mandar um alusão aí pro Mauri, que ele tá ligado em Itararé, São Paulo, tá ligado com a Camboriú FM. Ele tá mandando dizer aqui, olha, que tá 9 graus em Itararé. Que frio que tá aí, hein, Mauri? Aqui já subiu 9 graus, tava de manhã cedinho, 7 horas da manhã, mais ou menos. É que assim, litoral sempre um pouquinho mais quente, mas fez frio pra caramba aqui em Balneário Camboriú também na madrugada, enfim, aí deve ter dado uns 7 para 8 graus aí em alguns locais da cidade também, da região, né? Mas agora a gente já tá com a temperatura um pouquinho mais alta, enfim, o sol tá brilhando, mas 9 graus é frio pra caramba, hein, Maurício? Só não é frio pra quem mora na serra, né? Tanto Serra Gaúcha, enfim, a Serra Mineira, a Serra Catarinense, Paranaense, enfim, só esses locais aí que não é frio 9 graus, mas pra gente é frio pra caramba, né? Obrigada pelo feedback, Mauri. Também quem mais passando por aqui, a Jacinha, claro, do Rio Pequeno, Jacinha. Bom dia pra você, tá? Dia friozinho hoje, não parece, mas tá, né, Jacinha? O Jorge Lobo também passando aqui, bom dia, Jorge Lobo. Roberto Laurindo de Tijucas também, dando o seu bom dia. Marcelo Guedes Vieira, de Navegantes, também já passando aqui, mandando figurinha, um coração 90.1. Bora lá, carimbó, nosso ouvinte fiel. De Murray, com Taker of Time.

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1: Horóscopo da Camboriú. Previsões agora para você que é de Libra, também para você que é de Escorpião e Sagitário. Libriniano nascido em 23 de setembro a 22 de outubro. Aproveite essa manhã para repensar metas e investimentos futuros com o par ou sócio e esclarecer dúvidas. Decisões de viagem ou curso estarão na mesma e dependerão aí de boas condições. Valerá ajustar também os planos e não criar expectativas exageradas, viu, Libra? Carinho e empatia não faltarão hoje, some forças com a família e um acerto de documentação também. Olha, tudo isso em família. Então, se reúna com a família e discuta e resolva esse acerto de documentação. É o que indicam os astros para você, libriniano. Para você que é de Escorpião, nascido em 23 de outubro a 21 de novembro, questões emocionais poderão interferir no trabalho. Foque nos assuntos práticos logo de manhã e adiante uma tarefa para evitar atrasos. Conexões profissionais estarão abertas. Será um bom momento para se associar, firmar alianças e abrir caminhos para o futuro. À tarde, clima leve, envolvente no amor, curará velhas mágoas. Previsões para os sagitarianos nascidos em 22 de novembro a 21 de dezembro. Reveja detalhes de um roteiro, curso ou de uma mudança pela manhã. Olhar duas vezes hoje deixará tudo mais sólido. Entusiasmo e soluções originais não faltarão. Aproveite o período da tarde para concretizar os planos, se aventurar em novas experiências. Bom para se associar com alguém de longe ou viajar de férias. Novas conexões no radar dos sagitarianos. Logo mais, previsões para quem nasceu em Capricórnio, Aquário e Peixe.

Também a gente ouviu aí de Murray com Token of the Town. Música bonita, diferente, né? Falando em música bonita, daqui um pouquinho vai tocar uma que você... Eu não conheço uma pessoa que não goste dessa música e tem uma versãozinha diferente aí no começo. Sai daí não, fica ligada na Camboriú FM.

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Então, uma garota, claro. 46 anos, ainda é garota, Rádio Camboriú FM, não é verdade? Olha só, a gente também, claro, a nossa maravilhosa BC tá de aniversário. Então, juntinhos, BC e Rádio Camboriú, dia 20 de julho de aniversário, hein? 62 anos, também muito jovem, a nossa Balneário Camboriú, bela, maravilhosa. E a nossa Camboriú FM também, né? Uma garota aí com os seus, enfim, 46 aninhos, hein? Olha só. Bora lá, gente. Eu falei que ia tocar uma música diferente, né? Uma música que todo mundo gosta, mas com uma versãozinha do começo bem diferente. Essa música, na verdade, é todo mundo, pelo nome, todo mundo acha assim, claro, é homenagem àquela famosa pintura de Leonardo da Vinci, né? A Mona Lisa. Você já sabe o que eu tô falando, então, da música, né? Todo mundo acha que é homenagem à Mona Lisa, mas não é. É homenagem do vocalista da banda Modern Talking para sua amada, aí definindo ela como a Mona Lisa, enfim, aquela beleza enigmática, aquele charme todo, aquele distanciamento, né? Que fascinam e atormentam o narrador. É isso mais ou menos que diz essa música que a gente vai ouvir.

Sunny, Kátia, recordando os velhos. Essa da Kátia aí foi pra fazer uma viagem mesmo ao passado. Com qualquer jeito. Mas a Camboriú fica sempre impressionando a gente, não é verdade? É uma música atrás da outra e nunca se sabe o que vai tocar. É sempre uma surpresa. Modern Talk é na primeira do bloco musical. Mona Lisa, gostou da abertura? Fantástica essa nova versão do Modern Talk com Mona Lisa.

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hora da previsão do tempo para Balneário Camboriú nesta quarta-feira. Sol o dia todo com muitas nuvens de manhã. E olha, não tivemos nuvem pela manhã, era a previsão do tempo de muitas nuvens. Já estamos quase no finalzinho da manhã. Céu azul desde o comecinho do amanhecer hoje. E pode ter algum nevoeiro à noite. Tá certo aqui em Balneário Camboriú e região. A mínima foi de 8 graus, muito frio. E máxima será de 17. Estamos agora com 16 graus em Balneário Camboriú e o sol brilha.

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0: Nesta terça-feira foram definidos os últimos classificados para as quartas de final da Copa do Mundo. Em uma tarde memorável, um mundo perplexo testemunhou Lionel Messi jogar futebol. Quando tudo parecia impossível, a genialidade dele se impôs dentro de campo. Messi liderou a Argentina em uma virada épica sobre o Egito por 3-2. Os atuais campeões avançaram para as quartas de final e estão bem vivos na Copa. Já a Suíça derrotou a Colômbia nos pênaltis e vai enfrentar a Argentina nas quartas. Veja os confrontos das quartas de final. França enfrenta Marrocos na quinta-feira, amanhã às 17 horas. Espanha pega a Bélgica, sexta-feira, às 16 horas. Já no sábado, Noruega enfrenta a Inglaterra, às 18 horas. E também no sábado, Argentina e Suíça, às 22 horas. Da redação da Camboriú FM, Jeane Munaretti.
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britânico, o Phenomena. É, muitas vezes aí, erroneamente lembrado como um nome aportuguesado como Filomena, mas não é Filomena não, é Phenomena. É isso aí, o projeto Phenomena foi idealizado pelos irmãos e compositores ingleses, o Tom Cahill e o Mel Galen. O Mel Galen, ele era o ex-guitarrista do Whitesnake. A ideia era reunir aí os maiores nomes do hard rock e heavy metal, como o Deep Purple, o Black Sabbath, enfim, para gravar álbuns conceituais na época. Mas as

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de caminhoneiro de Tijucas, bom dia pra você. É um aviso, sim, aviso. Quando eu sair de férias, eu aviso pra todo mundo, sim, tá bom? Muito obrigada pelo carinho de todos aí. Obrigada pelo carinho, pela companhia. Didi, também o Tico de Penha, também. Um grande abraço, Jeane. Manda um abraço pro Tufo. Tufo, é isso? O baixista da banda, claro, Tufo. Abraço pra você. E ainda mando mais também. Mando beijo aí. Tá ligado na 90.1, que coisa boa. Tico Batera de Penha. Ah, então toda a banda aí ouvindo a gente, que coisa boa, que maravilhosa, hein? Penha. Muito obrigada a eles. 24 horas ligado na Camboriú FM. Obrigada, Tico. Preta, também do bairro Monte Alegre. Preta, tudo certo com você? Bom dia maravilhoso mesmo. Tá maravilhoso esse dia, não tá não? Céu azul, sol brilhando. Tá friozinho, mas aquele friozinho delicioso, aquele friozinho aqui do litoral, que a gente nem sente, na verdade. É bom sentir esse friozinho de vez em quando, né? O calor demais é que não é bom, estressa. Bom, também quero ver, mandar uma alusão aí pra Andréia, tá em Penha. Luziane tá em Navegantes. A Célia tá passando por aqui agora, já vou ouvir teu áudio, tá, Célia? Bora então ouvir, carimbar os nossos ouvintes. Chegando Elton John com I Guess That They're Calling the Blues. Essa você lembra, não lembra não?

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1: Vamos para a previsão dos três últimos signos para você que nasceu em Capricórnio, Aquário e Peixes.
2: Capricórnio.
1: Capricornianos nascidos em 22 de dezembro a 20 de janeiro, uma conversa de trabalho, um acerto financeiro movimentará esta manhã. Aproveite também para resolver um assunto prático de família ou da casa. Será um bom momento para implantar novos hábitos, iniciar uma atividade física diferente ou um tratamento médico. Reformule a rotina e ganhe mais liberdade de agenda. Mudanças serão positivas hoje, Capricórnio.
2: Aquário.
1: Para você que é aquariano, nascido em 21 de janeiro a 19 de fevereiro, o dia será acelerado nas comunicações e também nos contatos. Mercúrio retrógrado pedirá atenção às palavras nas reuniões de trabalho para não causar mal entendidos. À tarde, tudo fluirá mais facilmente e você cumprirá o seu planejamento. Acolha a fragilidade de alguém da família. O momento trará cura emocional e também autoestima. Finalize uma transação imobiliária, o que pedem os astros para Aquário. Você, pisciniano, nascido em 20 de fevereiro a 20 de março, como eu, planeja o orçamento. Determine prioridades nesta manhã. O dia vai favorecer bons acordos com irmãos e transações comerciais. A partir da tarde, o clima ficará mais leve. Aproveite para circular, descobrir novidades e também ficar por dentro das tendências. Um prazer simples ou uma troca carinhosa esquentará o coração. Amor em dimensão maior para você que é de peixe. Horóscopo da Camboriú volta amanhã, a partir das 8 da manhã.

0: Gregory Solimões aqui na Camboriú FM com o De Bem com a Vida. Também Elton John com I Guess That the Calling the Blue. Bonita essa música pra cantar junto também. Nossa, eu cantei junto por aqui, você.
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Que música linda, adoro essa música do Edson e Hudson, bom demais, inclusive de ver eles cantando, fazendo show, adoro, adoro. Fala é o nome da música, tá certo? Aerosmith é a primeira, com Angel, então, Aerosmith, né? Se fala que é boa demais.

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0: Pino, bom dia legal, pra gente encerrar o Bom Dia Legal de hoje muito bem com os nossos ouvintes. Quem tá passando por aqui é o Guto. Bom dia, Guto, tudo certo com você? Olha só, na escuta da número 1, estamos ligados, a Vanessa e o Guto. Forte abraço, abraço pra você, beijo aí pra Vanessa. Quem mais? Quero ver que tá por aqui. Ah, tá certo. Claro, nossa querida Célia. Célia, bom dia.
1: Ô, Giane, querida. Ai, que susto que eu levei ontem.
0: Sério?
1: Quando eu liguei o meu som e não era a sua voz. Cadê ela? Onde está ela? Ô, mulher.
0: Obrigada pelo carinho.
1: Ô, mulher, você faz a nossa alegria.
0: Ah, coisa
1: então,
0: boa, Célia.
1: É como você falou, quando pegar férias avisa. Mas não nos deixe. Você
0: nunca.
1: É o complemento dessa rádio. Entendeu? Bom dia, querida.
0: Bom dia, Célia.
1: Tudo.
0: Muito obrigada pelo carinho. Muito obrigada pela atenção de todos também aí. Mas o Bom Dia Legal tá chegando ao final. Célia, beijão grande pra você. Aí, ó. E a gente volta amanhã, claro, vamos voltar amanhã, sim, a partir das 7 da manhã com o Jornal da Camboriú e depois às 8 até às 11, até o meio-dia com mais um Bom Dia Legal. Tá bom? Uma ótima quarta-feira pra você, muito obrigada pela companhia, pelo carinho de todos. Tá chegando Comes e Bebes, vamos almoçar juntos? Vamos almoçar aqui na 90.1. E logo à tarde, 1 hora, tem o Kleber Massaneiro chegando pra agitar a tarde por aqui, hein? Com aquele papo delicioso dele, alegre, enfim, muita música boa, combinado? Até amanhã então. Beijo grande, fechamos com Tina Charles, I Love to Love.

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2: Ambiental, limpeza urbana e saneamento reforça as orientações sobre o descarte correto de resíduos volumosos em Balneário Camboriú. O objetivo é garantir mais segurança durante a coleta e evitar acidentes envolvendo os coletores. Em média, o serviço realiza cerca de 6,3 mil coletas por mês no município. No entanto, muitos móveis têm sido disponibilizados sem desmontagem, o que dificulta o recolhimento e expõe risco aos profissionais. A desmontagem dos móveis antes da coleta é uma medida simples, mas que faz toda a diferença para a segurança das equipes e para a agilidade do serviço. Quando o material é disponibilizado da forma correta, se consegue realizar o recolhimento com mais eficiência, reduzir o risco de acidentes e prestar um atendimento ainda melhor à população. Por isso, o ambiental pede a colaboração de todos para que os móveis sejam desmontados antes de serem colocados para a coleta. Da redação da Camboriú FM, Jeane Munaretti.
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0: 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Meio-dia 18.
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0: 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Meio-dia e 31.
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9: Duas loiras se encontram no shopping depois de um certo tempo que não se encontravam, né? Aí uma amiga falou assim: nossa, como é que você emagreceu? Fazia tempo que eu não via você. Nossa, você tá muito magrinha. Ela falou: é, amiga, passei uns perrengues aí, você acredita que eu extraí um rim, tive que extrair um rim, emagreci 15 quilos. A outra loira falou: eu não sabia que o rim pesava tanto assim, não.

0: 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Meio-dia e 43.
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3: A Prefeitura de Balneário Camboriú, por meio da Secretaria de Assistência Social, Mulher e Família, promoveu na segunda-feira a palestra Importância da Medicação como Auxílio na Superação da Dependência Química. A atividade integrante do programa Resgate à Vida BC reuniu 53 participantes em uma das casas de passagem credenciadas pelo município. Dirigida a pessoas em situação de rua, usuários crônicos de álcool, outras drogas e acompanhados pela rede socioassistencial local, a iniciativa busca em encontros com duração de 1 hora e 30 minutos, ministrados por profissionais do programa, conscientizá-las acerca da temática abordada no decorrer do período de acolhimento voluntário. O Resgate à Vida BC é voltado ao acolhimento, ao tratamento e à reinserção familiar e social das pessoas em situação de rua na cidade. O programa Resgate à Vida BC desenvolve ações integrais e intersetoriais para garantir o acesso contínuo, humanizado e efetivo da população de rua às políticas públicas. Mais informações na Secretaria Municipal de Assistência Social Mulher e Família, pelo telefone 3267-7170. Da redação da Camboriú FM, Jeane Munaretti.
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3: 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O dia todo, a noite toda.
2: Tudo bem por aí?
3: A gente não se cansa.
2: Bom, espero que você esteja muito preparado, assim como nós também estamos preparados por aqui. E aí?
3: A gente canta.
2: A gente canta por aqui também.
3: A gente dança.
2: E a gente curte muito a programação da

vai começar agora a nossa tarde bacana da Rádio Camboriú. Aliás, já tá começando, né? Tarde bacana é assim, você entrou, sabe que ficou à vontade pra curtir junto comigo. Eu, Kleber Massaneiro, já tô por aqui, quero deixar a você nessa nossa tarde bacana. Tudo de bom pra você curtir, tudo de bom pra você viver, pra você se divertir, pra você trabalhar também, claro, com músicas boas o tempo todo. Então já vamos começar direto com música, porque é quarta-feira, é meio da semana, hoje pode ter aquele cafezinho gostoso, hoje pode ter também aquele leitinho gelado, hoje a gente escolhe o que a gente quer, porque é quarta-feira. E aproveitando que hoje a temperatura ainda tá mais, tá frio, sei, é inverno, claro, né? Mas não tá aquela friaca gelada, né? O que pode acontecer? Pode acontecer que na semana que vem uma massa de ar polar aí, derruba tudo, aí você bota a mão pro lado de fora da casa, tá mais gelado do que dentro da geladeira. Então tá na hora e a gente começar com música e aquecendo nosso coração, porque aqui na Rádio Camboriú é assim, a gente ama tudo que faz. E a gente começa com Mr. Props. O nome dessa música é Waves, nas ondas do rádio. Waves quer dizer ondas, tá? Tô nas ondas do rádio, nas ondas do mar, com Mr. Props e Waves na Camboriú.

Marília Mendonça, eu sei de cor, né, Marília Mendonça? A gente ouviu Engenheiros do Havaí, Terra de Gigantes, ao vivo. E teve o Mr. Probs com Waves. Só a música boa, já começou a programação, minha cabrinha. Já começamos, já abrimos a nossa tarde bacana da Rádio Camboriú. Pode aplaudir à vontade, porque agora a gente já está em clima, gente. Em clima de inverno e sem clima de Copa do Mundo, mas a Copa do Mundo pra nós já era, né? Aliás, você viu o jogo da Argentina ontem?

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0: Essa é a tarde bacana. Que prazer enorme ter você mais

número do nosso WhatsApp é esse mesmo que você vai cantar aqui agora comigo. Isso. Isso. Falou e disse, o WhatsApp da Camboriú, 47992-675-901. Se você preferir também, nós temos aqui o meu Instagram, @kleber.macaneiro. O meu Instagram para você participar, como sempre, para você deixar lá sua mensagem, conversar junto comigo. Agora tá na hora de a gente partir pra música, né? Tá na hora de partir pra música. Enquanto você vai deixando aqui o seu nome, o seu bairro, de onde você está nos ouvindo, pedindo aquele carimbão, eu vou trazer pra você aqui agora a programação da Rádio Camboriú, trazendo Lionel Richie, Lady, Lady, Lady, Lady. Essa música é muito linda, né? Você conhece? Não lembra? Vai lembrar agora com Lionel Richie na programação da sua Camboriú. É a Tarde Bacana.

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Essa é a Rádio Camboriú e eu sou o Kleber Massaneiro. Tô aqui junto com você nessa nossa tarde bacana. Como sempre, muita música pra gente curtir. Tarde bacana no ar. Tá na hora de deixar rolar mais um montão de música no seu rádio. Se nós estamos bem, porque nós estamos na Rádio Camboriú. Hoje é quarta-feira. Quarta-feira sabe como é que é, né? Quarta-feira é dia de curtir, dia de tomar aquele leitinho gelado. É dia de a gente se divertir, é dia de ouvir Gigi D'Agostino com Luca Noise. O nome dessa música é Beautiful.

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0: E lá vamos nós na Rádio Camboriú, a primeira do seu rádio Camboriú. Essa é a rádio.

O nosso número você já sabe, 47992-675-901. Esse é o nosso número. Então vai deixando aqui o seu nome, de onde é que você está nos ouvindo, que eu quero mandar um abraço pra você, assim como eu vou mandar aqui alguns abraços. Aqui agora também quero mandar um abraço aqui pra Maria Lúcia de Itajaí. Alô, Maria Lúcia de Itajaí. Quem mais aqui, deixa eu ver, o Silvano de Balneário Camboriú tá ligadinho na gente. O Adriano, motorista de Navegantes, tá aí com seu caminhão, levando mercadorias, curtindo a programação, leva carimbão. Ouvinte fiel, leva carimbada lá no fundo do coração. Anitta de Balneário Camboriú tá aqui junto com a gente. Um beijo pra Rita de Balneário Pizarras, pediu carimbão, levou. Levou carimbão na programação. Que tal agora a gente trazer uma música mais lentinha pra você? Hard to Say I'm Sorry, a versão do Jason Derulo. Essa música é muito bacana, gente. Então sobe o som, porque agora você vai viajar comigo com Hard to Say I'm Sorry.

Derlatka com a música Hard to Say I'm Sorry. Você tá curtindo de boa hoje? Tá tudo certinho com você por aí? Assim a gente espera, né? Porque aqui comigo também tá tudo uma maravilha. Tô aqui até aqui tomando já um cappuccinozinho, um cafezinho gostoso, porque a gente merece, né? A gente merece aquele cafezinho de boa sempre. Enquanto eu vou tomando meu cafezinho, já vou convidando você para dar uma subidinha no volume. Enquanto eu vou pro intervalo e já volto com a música filé do dia.

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2: Cristiano Ronaldo alcançou uma marca histórica na goleada de Portugal sobre o Uzbequistão. O único jogador a fazer gols em 6 Copas do Mundo. Uma história que começou em 2006. Outro gol em 2010. Mais um em 2014. 4 em 2018. 1 em 2022. Faltava a Copa de 2026. Aos 41 anos, Cristiano Ronaldo foi para essa Copa do Mundo em busca de recordes e de um título inédito para Portugal. Na estreia, decepcionou no empate com a República Democrática do Congo. Os torcedores esperaram por uma resposta do craque contra o Uzbequistão, que aconteceu e veio em grande estilo. Da redação da Camboriú FM, Jeane Munaretti.
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0: E a música filé do dia de hoje é daquelas, hein, gente? É daquelas músicas sensacionais, daquelas que faziam parte das propagandas do cigarro Hollywood. Você lembra antigamente? Hollywood, ô, sucesso! Pois é, nós temos aqui algumas músicas dessa época. E hoje o filézão do dia é com um grupo chamado Phenomena 2. E o nome da música, Did It All For Love, Did It All Again. Essa música é linda, né? Sobe o som e curte comigo, Did It All For Love.

Rádio Camboriú, trazendo a Fernanda com Love New. Também tivemos a Turma do Pagode com Rodriguinho, Mr. Dan. Toma cuidado ao vivo, aquele pagodinho gostoso que a Camboriú leva até você. Também tivemos aqui Fenômeno 2, Did It All For Love, Did It All Again. A nossa música, música filé do dia, aqui na Rádio Camboriú. Partiu pro intervalo pra gente voltar com mais e mais músicas pra você curtir.

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6: Essa é a sua tarde bacana. Que prazer imenso ter você mais uma vez junto comigo na nossa tarde bacana. Tá na hora, tá na hora. E trazer mais uma vez o WhatsApp. O WhatsApp da Camboriú. Você já deixou aqui o seu nome, já deixou seu bairro, já deixou? Ainda não? Como assim ainda não? Tô esperando você. Olha quem mandou um alôzão por aqui, a Rafaela de Porto Belo, tá curtindo a nossa programação em Porto Belo, que lugar maravilhoso, merece aplauso. Um abraço aqui também pro nosso amigo Luiz Carlos de Itajaí, do bairro Fazenda, a Márcia e a Carol estão em Penha, o Jean de Curitiba, alô Jean de Curitiba. Tem o Marco Aurélio em Curitiba que tá sempre curtindo a gente também, grande Marco, um abraço pra você. Quem mais? A Karina em Navegantes, a Elza tá em Penha e a minha querida amiga Luciana de Barra Velha, de frente pro mar, curtindo, levou também mais um carimbão na programação da nossa Rádio Camboriú. Agora eu vou trazer música pra você curtir. Você lembra de um grupo chamado The Secret Service? O serviço secreto? Então vamos lá, Jane é o nome dessa música aqui, ó.

desligar de jeito nenhum. Rick Renner com Luiz Caldas, Onde Está Meu Amor, que música bonita, né? Wilson Sideral, já foi, Sideral que é irmão do Rogério Flauzino do Jota Quest, grande Sideral. Também tivemos aqui Secret Service com Jane, que era mais lentinha lá no comecinho do bloco, e A Tarde Bacana voa no seu rádio.

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6: Caipira chegou com a mulher no médico, né? Falou: doutor, me responde uma coisa, o senhor é zoísta? O médico falou: o quê? Eu sou especialista, mas que você perguntou? Não, quero saber se o senhor é zoísta. O médico falou: não, eu sou oculista. O caipira pegou a mulher dele pro braço e falou: vambora, mulher, porque o seu problema é no zóio.
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perto do rádio. Eu sempre digo que quanto mais longe a gente vai, mais perto de você a gente fica. Hoje é o dia do padeiro, dia do confeiteiro, dia do padeiro, dia do panificador. Alô, panificadores, padeiros, você que está fazendo

Mesopotâmia, lá 12 mil anos atrás, dizem que foram criados os primeiros pães, região da Mesopotâmia, onde hoje é o Iraque, né? Lá no Oriente Médio, onde é o Iraque, antigamente era Mesopotâmia, foi ali que foi criado o pão, acredita-se, não se tem uma certeza absoluta, né, Galinho? Mas você acredita que o pão veio daquela região da Mesopotâmia há 12 mil anos atrás? E a gente continua adorando, gostando do pãozinho de cada dia, né? Parabéns pros padeiros, parabéns pros confeiteiros, panificadores em geral, porque hoje é o seu dia. E a Rádio Camboriú agora vai tocar um clássico, Eric Clapton, Cocaine.

Rádio Camboriú tá aqui com João Mineiro e Marciano. Tudo passará. Simplesmente ondas que levam emoção. Essa é a sua Rádio Camboriú. Teve Kevin Smith com Era Uma Vez. E Eric Clapton, Cocaine, o clássico do Eric Clapton, que ele incorporou uma partezinha a mais na letra da música. Quando a gente toca a versão original, não tem, né? Mas nos shows ele canta. 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
1: Opa lá, estamos de volta na tarde bacana da Rádio Camboriú em 90.1. Essa é a rádio. Tá na hora do WhatsApp mais uma vez. Segue junto, segue o movimento. Adoro essa frase. Vamos lá. O número você já sabe qual é. Se não sabe,

Carimbão e abraços lá pro Piauí. O Anderson de Itajaí tá ligadinho. A Juliana de Itajaí da Praia Brava, né, Juliana? Faz um tempo que eu não mandava um alô pra ela. Tô mandando aqui agora. O Elosman também da Paraíba, Nordeste, tá em ativa hoje aí, hein? Opa, alô, pessoal do Nordeste. Aquele abraço. Cadê o pessoal do Sudeste? Pessoal do Norte, do Sul, Leste, Oeste, Faroeste. Quero mandar um alô aqui, ó, pro Raul Maçaneiro, meu primo de Camboriú, tá sempre ligadinho. Meu tio Isaac, irmão do meu falecido pai, também tá sempre junto com a gente, né, tio? Tio Isaac. E tem o Isaacson Moroski que também tá ligado também, né? Isaacson, um abraço pra você. Quero mandar um beijo pra Luciana de Porto Belo, pra Jaque de Itajaí, pro Gilberto de Navegantes e pra você que tá ouvindo a nossa programação. Um abraço e carimão aqui pro Paulo Salovski. Quase que eu esquecendo do Paulo Salovski de Balneário Piçarras. E que tal agora a gente curtir aquele clássico do Gary Moore, Still Got the Blues for You. Essa música tem uma guitarrinha sensacional e já começa com ela. 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

0: Camboriú FM, 6 para as 3.
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3: O corpo de um caminhoneiro de 40 anos foi encontrado esmagado pela tampa do próprio semi-reboque na BR-280 em São Francisco do Sul, na madrugada desta terça-feira. Rafael José de Paula foi localizado por um homem que trafegava pelo trecho e estranhou o caminhão parado no acostamento. Ele resolveu verificar se o motorista precisava de ajuda, segundo os bombeiros, quando percebeu a situação. Sem conseguir contato com socorristas por causa da falta de sinal no celular, o motorista se deslocou até o quartel dos bombeiros para pedir ajuda por volta das 2h30 da madrugada. Em nota, a empresa para a qual o Rafael trabalhava há 7 anos lamentou o ocorrido e informou que está prestando apoio à família e aos amigos da vítima. A Polícia Rodoviária Federal e as Polícias Científicas e Civil também foram acionadas. Da redação da Camboriú FM, Jeane Munaretti.
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a nossa tarde bacana de hoje. Pode aplaudir, metade da programação. E tem muito mais vindo por aí, né, gente? Você sabe que aqui na Rádio Camboriú é assim, né? Metade da programação tocou um montão de música e quer dizer que vem mais um montão agora de novo. E o que que eu vou trazer pra você curtir agora? Vem na próxima metade da programação, hein? Essa música aqui fez um grande sucesso aqui no finalzinho dos anos 90, começo dos anos 2000. Tinha um grupo não é bem eletrônico, né? Mas é uma batida mais eletrônica, country. Não sei se você lembra disso, um grupo chamado Rednecks. E é essa música que eu vou trazer pra você aqui agora, porque isso viralizou no mundo todo. Uma música chamada Cotton Eye Joe com Rednecks. Quem lembra do Rednecks? Se não lembra, vai lembrar agora, né, Galo? Vai lembrar aqui agora junto comigo. Rednecks, Cotton Eye Joe.

Rádio Camboriú não para, esse foi Regard com Ride It. Tá vendo como a programação tá 10 hoje? Tivemos o nosso rei em detalhes, né, cabra? O nosso rei em detalhes, do fundo do meu coração, com Roberto Carlos Bicho. E também tivemos lá no comecinho o Rednecks, aquele country mais eletrônico, mais moderninho, né? Um country com Cotton Eye Joe, é o nome da música. Partiu pro intervalo, porque você está na Camboriú e é aqui que você ouve a sua música.

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2: De volta, bacana, tarde bacana da Rádio Camboriú, Balneário Camboriú, Santa Catarina. Tamo junto na

0: Mais, quero mais, embora. Nossa seleção decepcionou, né? Você viu o jogo da Argentina ontem, Galinho? Você assistiu, Galinho? Enquanto a gente tava trabalhando ontem, a Argentina tava lá. Começou perdendo de 2-0 e saiu virando em questão de 15 minutos. Fizeram 3 gols e ganharam a partida. Argentina, jogaram como nunca. Tipo assim, né? Tirar o chapéu pro Messi, né? O cara fez toda a diferença no campo. Lionel Messi é o cara dessa Copa do Mundo. Eu não tô torcendo pra Argentina, não, gente. Não pense você que eu, como bom brasileiro, tô torcendo, porque não tô. Não tô torcendo pra Argentina. Não tô torcendo pra ninguém, mas é impossível não falar do que aconteceu ontem, né? Fazer o quê? Se nós não estamos mais, eu não tô nem assistindo os jogos, só tô sabendo de resultado. Mas o Egito ontem entrou como faraó, fez 2 gols e saiu como múmia. Direto pro sarcófago. Vamos direto pra nossa música, vamos lá. Quero trazer pra você o homem, o rei das calcinhas. Tô falando de Vando. Tô chegando agora com ele, com o nosso querido Vando. Deixa eu te amar ao
1: essa
0: vivo.
1: Vai pra você que vai voltar no tempo que a gente era feliz e não sabia. É sério, aquele tempo.

Num bloco mais lentinho, mais tranquilinho, esse bloco que a gente ouviu agora, né? Spice Girls, Viva Forever. Elas que estão planejando sua volta, não voltaram ainda, hein? Estão planejando uma volta comemorativa às Spice Girls. Você acabou de ouvir agora com Viva Forever, lá dos anos 90. Também tivemos o Vando, Deixa Eu Te Amar ao vivo. Faz de conta que sou o primeiro. Eu vou pro intervalo e já volto já. Eu já volto já pra ficar com você. Bom, eu não sou cantor, não sou sambista, não sou nada. Eu sou a

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1: Tamo junto, de volta na programação 90.1 da sua rádio Camboriú FM. Então, vem junto, sobe o som, porque aqui é Camboriú e a frequência

a gente tá sempre procurando versões diferentes. Eu não sou o Lucinho aqui, desculpa aí, tá, gente? Às vezes acontece. A gente sempre procura versões diferentes pra músicas bem conhecidas. E quando a gente encontra e a gente acha aquela, a gente traz pra você curtir. Como essa música aqui, que é uma música original do A-ha. E a gente vai trazer com Mia Mara e Sarah Bird. O nome da música é Sarah Bird. Bird é passarinho, né, pássaro? Cadê meus pássaros aqui, ó? Você consegue ouvir que eles estão cantando no fundo aqui, meus pássaros, ó? É, tem passarinho por aqui onde eu tô. Então vamos com essa versão de Take

Carolina comigo antes. Isso, Gustavo Lima, fechando mais um bloco. E a tarde bacana aqui a 1000 por hora na Rádio Camboriú. A gente viu também Mia Mari com Sarah Bird, Take On Me, uma versão diferentona daquela original do Ahá. Ahá, peguei você curtindo a Camboriú, né? Partiu pro nosso intervalo e a gente já volta já já. 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
0: Essa é a tarde. Bacana. Muito prazer, eu sou Kleber Massaneiro no Instagram, @kleber.macaneiro na sua. Tarde bacana. Vamos em frente, porque atrás vem gente, como já dizia o velho, deitado naquela rede de frente pro mar, curtindo a Rádio Camboriú, seja no seu rádio, no seu celular, seja aí no seu tablet, no seu computador, onde você estiver, através de aplicativo, através da frequência, no seu carro, no seu caminhão, aqui é 90.1, a rádio do seu coração. É tudo rima hoje aqui, ó. Então vamos de música com The Weeknd, Save Your Tears.

nossa rádio e a rádio de Balneário Camboriú, tocando pra você a música do Jorge Mateus, Fogueira ao vivo. Teve Kid Abelha, Te Amo Pra Sempre, do acústico Kid Abelha, que voltou agora, hein, gente? Tá de volta Kid Abelha na formação original. Bruno Fortunato, Jorge Israel, Paula Toller, juntos no palco novamente, detonando aí, fazendo show comemorativo dos 40 anos aí de carreira do Kid Abelha. E lá no comecinho teve The Weeknd com Save Your Tears. O que você quer? Quer mais música? É isso? Fica

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2: Os Estados Unidos lançaram uma série de ataques contra o Irã, informou o Comando Central das Forças Armadas Americanas, o CENTCOM, nesta terça-feira. Segundo os militares, a operação é uma resposta aos ataques contra três navios comerciais que transitavam pelo Estreito de Hormuz. De acordo com o CENTCOM, a ofensiva tem como objetivo impor custos elevados ao Irã por atacar embarcações comerciais tripuladas por civis em uma das principais rotas marítimas do mundo. Uma fonte americana ouvida pela Reuters disse que os ataques miraram sistemas de defesa aérea do Irã, além de lançadores de drones e mísseis. A TV estatal iraniana informou que várias explosões foram registradas em Sirik, cidade portuária no sul do Irã, próximo ao Estreito de Hormuz. Ainda segundo a mídia estatal, o chanceler iraniano disse que os ataques violam o cessar-fogo e provocarão ações decisivas. Mais cedo, a Agência Britânica de Segurança Marítima informou que três navios foram atingidos por projéteis no Estreito de Hormuz, mas ninguém ficou ferido. Da redação da Camboriú FM, Jeane Munaretti.
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que você tá nos ouvindo, que eu tenho um carimbão pra você. Se você por acaso é ouvinte novo na programação, tem um sininho aqui pra dizer: opa, tem ouvinte novo curtindo a programação. Tem gente nova curtindo a programação da Rádio Camboriú. E o que que a gente tem pra você? Uma versão mais estendida pras pistas, pra curtir muito com Dua Lipa e Calvin Harris. Aí é aquela especial. One Kiss.

Rádio Camboriú, dando um show de audiência. Eddie Terry, Rock Your Baby. Eduardo Duzek com Rock da Cachorra. Por onde anda Eduardo Duzek? Aventurar. Eu lembro muito desse cara. Esse cara fez muito sucesso lá nos anos 80. Eduardo Duzek, um figuraço. Continua fazendo shows ainda. Também tivemos Dua Lipa e Calvin Harris, One Kiss. Uma versão mais estendida que você

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0: Dando um show de audiência em Balneário Camboriú e região. Rádio Camboriú FM com Kleber Massaneiro aqui na Tarde Bacana. Essa Tarde Bacana que não para, a gente não pode parar de jeito nenhum. E a gente vai levando música pra você o tempo todo. Eu acho que já tocamos uma música desse que eu vou trazer aqui agora, uns dois blocos atrás. Mas tá aqui o meu balaião tá dizendo, toca mais uma. Se a minha cabrinha diz que é, a gente aceita, né, galinho? Então, vamos tocar mais uma, pessoal. Vamos tocar mais uma, tô falando de The Weeknd, mas essa música é linda, então sobe o som e pode viajar junto comigo na Camboriú. The Weeknd, Out of Time.

Rádio Camboriú ligou, deu de cara com sucesso, como sempre. Esse foi Zíngaro, sem noção, Zíngaro, sem noção. É só o nome da música, porque noção a gente tem. Tivemos o Latino com A Festa no AP e The Weeknd com Out of Time. Tá curtindo de boa? É porque você está aqui em 90.1. Essa é a Rádio Camboriú.

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3: Uma mulher revoltada falando pra amiga, né? Nossa, o homem mente tanto que eu acho que foi o Adão que comeu a maçã e colocou culpa na Eva.
4: Direto de Balneário Camboriú. Pra levar música, pra levar emoção até o seu rádio, esteja onde você estiver. Você tá aqui pertinho da gente? Você tá em Itapema, tá em Camboriú, Itajaí, Balneário Camboriú, Porto Belo. Você está em Penha, Navegantes. Onde você está? Se você estiver por perto da gente, inclusive em Balneário Camboriú, sejam muito bem-vindos à Rádio Camboriú. Ah, mas eu tô em Itajaí, tô na BR-101, tô viajando. Pode viajar à vontade, porque é isso que a gente quer. Levar a sua trilha sonora em qualquer lugar, de qualquer momento, para todos os lugares, para todos os municípios, todas as cidades, todos os estados, todos os países e também todos os planetas, por que não? E para você curtir agora junto comigo nesse bloco, quero trazer mais um clássico. Esse é clássico lá dos anos 90. Você lembra quando o grunge começou a fazer parte, o grunge, ou grunge, como a gente chamava, começou a fazer parte da programação, gurizada começou a curtir muito o grunge. Uma das principais bandas do grunge, né, nos anos, para quando o grunge começou a fazer parte, o grunge, ou grunge, como a gente chamava, começou a fazer parte da programação, gurizada começou a curtir muito o

Estádio Camboriú e um dos sons mais punk do rock nacional lá dos anos 80. Legião Urbana. Será? Só imaginação. Será? Sabe que será? É da Legião Urbana. É pra ser um som punk, né? Legião Urbana era pra ser uma banda punk. Mas tá aí o nosso rock nacional bem representado com Legião Urbana. E também tivemos o Nirvana com Smells Like Teen Spirit. Tá de boa hoje, né? Tá de boa, né? Tem mais um bloco ainda. Nem tomamos nosso café porque hoje é quarta-feira. E quarta-feira eu tenho. Olha o que eu tenho nessa quarta-feira. Eu tenho, meus amigos, quarta-feira, eu tenho leitinho gelado. Vou aproveitar, mas só daqui a pouco, quando terminar o horário. Vou agora pro intervalo e já volto na sequência com mais Tarde Bacana e meu último bloco de hoje.

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0: Oi, meus amigos.

Americana e eu sou Kleber Massaneiro com você. Chegou o finalzinho, chegou a hora de eu dizer tchau, meus amigos. Amanhã a gente volta a se encontrar de novo. Amanhã, você sabe, amanhã é quinta-feira, né? Quinta-feira é dia de TBT. Mas hoje a gente tem muito TBT por aqui também. Na verdade, não é TBT, a gente tem flashback, né? TBT é só quinta-feira, Throwback Thursday. Se bem que hoje pode ser, né? É Tuesday, né? Quarta-feira, né? Então pode ser um TBTzinho também. Digamos assim, de passagem. Bom, meus amigos, um beijo, abraço apertado pra todo mundo. Muito obrigado pela companhia. Ficamos juntos nessa tarde bacana de quarta-feira. E amanhã espero você a partir da 1 hora da tarde nas ondas da Camboriú. Pra gente fechar a programação de hoje, vou trazer pra você meu último bloco bacana de tarde bacana. Modern Talking com Mona Lisa. Tchau, gente. Até amanhã.

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1: 5 horas.
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3: O arranha-céu de luxo que pode se tornar o mais alto residencial do mundo, com 550 metros, vendeu pelo menos 60 das 228 unidades em Balneário Camboriú em um ano, movimentando cerca de 2,48 bilhões de reais em vendas até julho. O Sena Tower foi lançado em 2025 e tem coberturas avaliadas em 400 milhões de reais. Inspirada na trajetória do piloto brasileiro, o empreendimento só deve ser finalizado entre 2032 e 2033, mas já registra um ticket médio de R$ 110 mil por metro quadrado de área privada. Os principais interessados compraram o imóvel para usá-lo como primeira ou segunda casa, segundo a construtora, e incluem moradores locais e estrangeiros. O empreendimento é construído na beira da Praia Central, a mais famosa de Balneário Camboriú, que figurou por 4 anos consecutivos como a detentora do metro quadrado mais caro do país e que tem alguns dos mais altos arranha-céus do Brasil. Da redação da Camboriú FM, Jeane Munaretti.
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1: 5:16.
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1: 5:31.
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1: 5:48.
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1: 6:03.
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2: O governo do presidente dos Estados Unidos, Donald Trump, classificou como absurda a avaliação do governo brasileiro de que a decisão de enquadrar o Comando Vermelho e o Primeiro Comando da Capital como organizações terroristas possa abrir espaço para uma ação militar norte-americana em território brasileiro. Em nota enviada nesta terça-feira, um porta-voz do Departamento de Estado afirmou que os Estados Unidos estão adotando medidas com base na própria legislação para combater o que chamou de narcoterroristas e negou qualquer intenção de intervenção no Brasil. Em junho, o Departamento de Estado classificou as facções criminosas PCC e CV como organizações criminosas, contrariando os pedidos do governo federal. A determinação abriu espaço para ações mais duras e unilaterais dos Estados Unidos contra o Brasil. No dia 2 de julho, o ministro das Relações Exteriores, Mauro Vieira, enviou um documento à Câmara dos Deputados afirmando haver o risco de uma eventual ação militar dos Estados Unidos em território brasileiro. Da redação da Camboriú FM, Jeane Munaretti.
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1: 6:18.
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1: 6:31.
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10: Duas amigas conversando, a primeira falou assim: nossa, amiga, você sabia que tá difícil arrumar um homem, hein? Nossa, tá faltando homem no mercado. O cidadão tava do lado e falou: é, no mercado é difícil achar mesmo, mas vai no boteco pra você ver.

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2: 6:47.

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1: 7 horas.
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5: O garimpo Cururu, um dos principais pontos de extração ilegal de ouro na terra indígena Sararé, no oeste do Mato Grosso, passou a ser controlado pelo Comando Vermelho, de acordo com investigações da Polícia Federal. A facção, que inicialmente atuava como segurança armada dos garimpeiros, ampliou sua presença e dominou áreas de mineração ilegal, usando o ouro para financiar outras atividades criminosas. Uma mega operação coordenada pela Casa Civil do Governo Federal combate desde março os crimes na região. Vários órgãos federais enviaram equipes que trabalham em conjunto. A terra indígena Sararé pertence ao povo Nampiwara desde 1985, quando aconteceu a demarcação. A região ocupa áreas de 3 cidades e soma 67 mil hectares com 1.117 pontos de garimpo. Até poucos meses atrás, mais de 2.000 pessoas estavam dentro do território extraindo ouro. A exploração ilegal na região era tão agressiva e envolvia tantas pessoas que, segundo a inteligência da operação, um dos locais passou a ser chamado de vila. O território também tem túneis escavados para apoiar a exploração do ouro e usados pelo Comando Vermelho para esconder armas e munições, segundo a polícia. As investigações indicam que o Comando Vermelho começou a atuar na região em 2023, oferecendo proteção armada para garimpeiros. Aos poucos, a facção tomou o controle da região. A operação apreendeu mais de 42 mil litros de óleo diesel e 153 quilos de ouro, além de destruir 33 túneis, quase 4 toneladas de explosivos, 200 acampamentos, mais de 800 motores e 31 máquinas de escavação. Polícia Federal cumpriu um mandado de busca e apreensão contra um homem acusado de vender máquinas e fuzis para os traficantes. Da redação da Camboriú FM, Jeane Munaretti.
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1: 7:31.
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1: 7:48.
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1: 8:03.
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1: 8:18.
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4: O camarada saiu do boteco bem cambaleando, encostando pelo muro, assim, foi apoiando pelo muro. Aí passou um colega dele e falou: ih, tá feia a coisa, hein? Ele falou: feio, vai ser a hora que acabar esse muro aqui.

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1: 8:51.
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